0: Hair devia tocar um solo de saxofone a perder espaço para uma última faixa do álbum Last Rendezvous, o que teria sido a primeira gravação musical em órbita.
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0: Phil de Hit, Jean Beauvoir, música da banda sonora do filme Rocky 4. Junta-te ao grupo Clube 80 no Facebook. Pede para aderir, escolhe e partilha comigo as tuas músicas, aquelas que mais gostas dos anos 70, 80 e 90. A seguir, entram no Clube 80 os Placebo.

São músicas como esta que me fazem estar aqui ao fim de semana. A 25 de janeiro de 1999, os britânicos Placebo colocaram à venda Every You, Every Me, o terceiro single do segundo álbum Without You, I'm Nothing. Foi lançado em conjunto, em dois CDs e em fita de cassete, mas também existiram cópias promocionais em vinil de 12 polegadas. A música alcançou a posição 46 na Austrália, a 99ª na Alemanha e a 11ª posição na UK Single Charts. As próximas duas são de Morrissey.

Morrissey regressa a Portugal a meio de 2026. O primeiro concerto será na Super Boca Arena, no Porto, no dia 1 de agosto. O espetáculo vai servir para apresentar os temas do novo álbum, Makeup is a Lie, editado em fevereiro de 2026. Será o primeiro concerto de Morrissey em Portugal desde 2014, ano em que esteve no Coliseu dos Recreios, em Lisboa. O ex-Nets tem sido notícia nos últimos anos pelos seus muitos cancelamentos de espetáculos. Só este ano já cancelou 6, o último dos quais em Valência, Espanha. Os bilhetes para o concerto já estão disponíveis, mas o preço ainda não sabemos. Every day is like Sunday, Morrissey.

Esta é mais uma partilha no grupo Clube 80 do Facebook que a Sandra Carvalho, que é natural de Castanheira de Pera, deixou no nosso grupo. The Girls e Drive. Obrigado, Sandra. Tudo de bom para ti. Bom fim de semana.

agora a música da terra de Sua Majestade, os Spandau Ballet e Lifeline, e também os ABC com The Look of Love.

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1: Esta é a música dos 30-ões, 40-ões, 50-ões e por aí fora, mas os mais novos também gostam destas canções. Agora deixo-vos com uma das faixas do disco 78-82 dos Chutos e Pontapés, que se chama Summon. Depois ouvem os Ex-Votos. Obrigado pela companhia, vocês são mesmo os maiores.
2: Olá, eu sou o Tino dos Chutes e Pontapés, gosto muito do Clube 80.

USA, Agência de Notícias de Portugal, escreveu a 21 de abril de 2011. Morreu José Leonel, dos Ex-Votos e antigo vocalista dos Chutos e Pontapés. O músico José Leonel, um dos fundadores dos Chutos e Pontapés e dos Ex-Votos, morreu aos 50 anos, vítima de cancro no fígado, disse a Lusa, fonte ligada à família. Na década de 80, quando questionado sobre o nome do grupo, José Leonel respondia: estes são os Ex-Votos no cumprimento de fazerem música em Portugal e esta é a nossa igreja. Assim a banda acabou por adotar este mesmo nome. Em 1986, o single Sutilezas Porno Populares é lançado na coletânea Idade do Pecado. Em 99, a banda foi convidada pelos Chutos a participar no disco de comemoração dos 20 anos. 20 anos, 20 bandas, onde interpretaram o tema Salmon. A banda fez uma versão da música Fado do Estudante, original do filme A Canção de Lisboa, onde é interpretado por Vasco Santana. O último concerto do grupo, com o fundador Zé Leonel, ocorreu a 13 de abril de 2011, em Odivelas, tendo contado com a participação especial de Calu, também ele membro fundador dos Chutos e Pontapés, e de vários ex-membros desta banda.

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2: Esta é a música dos 30ões, 40ões, 50ões e por aí fora, mas os mais novos também gostam destas canções. É verdade. O Ziasi, Honor of the Lonely Heart, foi uma partilha no grupo Clube 80 do Facebook do José Canes de Coimbra. Obrigado, amigo. Um bom fim de semana para ti. Obrigado também pela companhia. Vocês são mesmo os maiores. Não saiam daí.

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3: Uma hora da manhã.

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1: Aqui está a segunda hora. Eu sou o Luís Ferrão e terá comigo o grande Freddie Mercury. A meio desta hora vamos lembrar um dos desenhos animados que eu mais gostava de ver na televisão. Venha daí. Bom fim de semana.

0: saudades dessa voz única, quem não tem, que fez parte de uma das grandes bandas de sempre, os Queen. A próxima é de Gary Lowe e logo depois ouvem Fast Love de George Michael.
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0: grupo Cubas Entra no Facebook, pede para aderir e depois partilha as músicas que mais gostas dos anos 70, 80 e 90.
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0: Hoje lembramos Scooby-Doo no Clube 80. Scooby-Doo é uma série animada criada por Joe Ruby e Ken Spears. Inicialmente a série foi produzida pela Hanna-Barbera, mas a editora Hanna-Barbera foi absorvida pela Warner Bros. Em 2001.
2: And that's why there hasn't been anything good written since the 1970s.
0: É o desenho animado americano com o maior número de temporadas de todos os tempos. Perde apenas para os Simpsons.
2: Thank you. Okay.
0: Quatro adolescentes armados em detetives, Fred, Velma, Daphne e Salsicha, com Scooby-Doo, um cão alemão que fala...
3: Can we just be friends?
0: Viajam numa carrinha, máquina de mistério.
4: We need your help.
0: E ajudam a investigar casos estranhos. Visitam lugares inóspitos, casas mal-assombradas, parques abandonados, pântanos e ilhas. A maioria das vezes são ameaçados por monstros, zumbis e outros tipos de vilões, a que chamam fantasmas. Os detetives seguem pistas, fogem dos vilões e muitas vezes vêm-se perdidos em labirintos, passagens secretas e caves escuras. Geralmente, dividem-se sempre em dois grupos quando vão à procura de pistas. Fred, Daphne e Velma vão para um lado, enquanto Salsicha e Scooby vão para o outro e sempre acabam perseguidos pelos vilões do episódio.
5: Let's get out of here!
0: A forma dos episódios é sempre a mesma, mas sem isso, o brilho do programa nem existia. Depois de uma cena de perseguição ou uma sequência musical por meio de algum plano ou ideia mirabolante, os vilões sempre são apanhados. Após serem desmascarados, os vilões costumam dizer: eu tinha conseguido se não fossem aquelas crianças e aquele cão idiota. Este bodão faz parte de todos os desenhos animados realizados nesta série.
6: Like mine bringing me back some too?
0: Quando gravou a canção Strangers in the Night, Frank Sinatra não podia imaginar que iria inspirar Scooby-Doo. Este nome, Scooby-Doo, o nome de Scooby-Doo, vem no trecho da música de Sinatra, onde ele canta Dooby-Doo. Num voo para Los Angeles, o Sr. Silverman ouviu a canção de Sinatra e Dooby-Doo não lhe saía da cabeça. Rebatizou o desenho de Scooby-Doo, Where Are You? E tornou-se Scooby-Doo, a estrela do programa.
7: I was putting them to sleep. It's their bedtime.
8: That's a good one. Right, Scooby-Doo? Huh?

liga tal ao grupo Clube 80 no Facebook, pede para aderir e depois partilha as músicas que mais gostas dos anos 70, 80 e 90. Boys Do Fall In Love, de Robin Gibbs, dos Bee Gees. Agora mais Stride.

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1: Esta é a música dos 30ões, 40ões, 50ões e por aí fora. Depois de Holiday Rap de MC Michael G e DJ Sven, deixo duas de Mark Almond. A primeira é Say Hello, Wave Goodbye. Obrigado pela paciência que tiveram em ouvir as músicas do século passado. Eu volto na próxima semana.

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2: São 2 horas.
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1: Bem, começamos agora a contagem decrescente do Top 5 da RL Açores para a semana número 29 do ano de 2026. Foram vocês que votaram em casa e decidiram que esta semana haveria de reentrar uma música e entrar outra. E haver ainda alguma mexida aqui. As mexidas vocês vão conhecer a partir de agora, porque começa agora a apresentação do Top 5 da RL Açores. E no nosso top, vocês decidiram que no quinto lugar entraria uma música nova. Ela já tem algum tempo. Eles estiveram em São Jorge há cerca de 2 anos, num concerto solidário para a nossa rádio. Muito queridos, o Diogo e o Alex, os Grande Pulsar. Esta semana vocês decidiram colocá-los na tabela com uma música diferente. O tema esse chama-se Só Mais Um Beijo. E esta semana entra diretamente para o número 5.

É o número 5 do nosso top, só mais um beijo dos Grande Pulsar. Quanto ao número 4, esta semana reentra para a tabela. É uma reentrada, teve apenas uma semana fora da tabela. Reentra e volta novamente a estar em alta. São 4 semanas a aparecer na nossa tabela o tema de Mimi Cat, A Minha Gente.

A minha gente de Mimicato regressa à tabela. É uma reentrada direta para o número 4. Completa assim 4 semanas a aparecer no nosso top 5 da RL Açores. Quanto ao número 3, esta semana desce uma posição relativamente à semana passada. O tema Eu Vou Estar Aqui dos Excesso. Ando por cá há 31 semanas. Número 3 é o número desta música para esta semana, com a descida de uma posição na tabela.

nos ilusa que esta semana sobe uma posição e posiciona-se no número 2. Foi uma troca. Estava como a semana passada. Ele não queria descer. Agora, a subida. Lusa Eros no segundo lugar da tabela.

0: atento.
1: E perguntam-se vocês quem é o número um? São mudanças, meus caros senhores e senhoras. Vocês decidiram que desde o dia em que eles entraram nesta tabela seriam os derradeiros líderes. São 4 semanas consecutivas desde o lançamento da música e entrada direta para o número 1. Quem são eles? São o gato dos milênio, o capinha dos de arrasar e o melão dos excessos. Juntaram-se, fizeram uma boys band que se chama The Boys of the Bands, os rapazes das bandas. Realmente são, porque cada um deles representa uma boys band da década de 90 que teve estrondoso sucesso nessa altura. The Boys of the Band mantém-se então na primeira posição com esta música que se chama Até ao Fim.

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2: O último sinal foram 3 horas.

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5: Kaiser Chiefs, President, Cabaret Voltaire, Ugly Kid Joe, Fishbone, The Lathams, Trigger Finger, Grade 2, Lambrini Girls, Marky Ramone, Skindred e Calio são as novas confirmações do festival CA Vilar de Mouros. Os Kaiser Chiefs de Ricky Wilson, que atuaram recentemente no Rock in Rio Lisboa, atuam a 20 de agosto. Os President a 18 de agosto, quanto aos Cabaret Voltaire, sobem ao palco também a 18. Os Ugly Kid Joe, nome de culto do hard rock dos anos 90, voltou a Portugal para atuar a 19 de agosto. O CA Vilar de Mouros, organizado pela promotora Surprise and Expectation, anunciou também a presença dos Fishbones a 19 de agosto, os britânicos de Lathams a 20 de agosto, os Stringer Finger a 21, os Great Two a 19 de agosto e as Lambrini Girls a 18 de agosto, assim como Marky Ramone, que subirá ao palco a 22 de agosto. O ex-baterista dos Ramones volta a Portugal para interpretar alguns dos maiores clássicos do grupo. A banda islandesa Calio subirá ao palco a 21 de agosto e os galeses Skindred a 22. Todos estes nomes se juntam aos anteriormente confirmados de Hives, Youngblood, Kula Shaker, Less Than Jake, Dropkick Murphys, Kasabian, War, Body Count e Ben Harper. Os bilhetes e passes já se encontram disponíveis. O passe de 5 dias está à venda por 160€, com o passe de 4 dias válidos para 19, 20, 21 e 22 de agosto, disponíveis por 130€. Os bilhetes diários, esses custam 55€. Os The Cure anunciaram no passado sábado 11 de julho que o baixista Simon Gallup está forçado a abandonar temporariamente a nova digressão europeia do grupo devido à doença. A natureza dessa mesma doença não foi revelada, mas os The Cure já têm um substituto. O filho de Simon Gallup, Heaven, o segundo de 13 espetáculos que os Cure deram em Berlim, já contou com Heaven como baixista da banda. Ainda não se sabe quando voltará Simon Gallup aos palcos. Recorde-se que os The Cure atuaram no passado mês de junho no North Festival na Maia. Heaven tem acompanhado o grupo enquanto teclista, tendo substituído o Perry Bamonte, falecido em dezembro de 2025. David Byrne chegou ao hipódromo Manuel Pessoa em Cascais de bicicleta, passando despercebido entre as pessoas que se encontravam nas imediações do recinto, onde o músico norte-americano subiria ao palco para um concerto integrado no festival AGAs Cool Jazz. Num vídeo partilhado pela rádio M80 e pela Live Experiences, promotora do evento, é possível ver a voz de Psycho Killer circular sobre duas rodas, passando despercebido entre os transeuntes. Mais tarde, durante o espetáculo, o ex-Talking Heads revelou ter visitado a Fundação Chambalimbo, na zona de Belém, em Lisboa, deslocando-se do hotel onde estava hospedado até lá de bicicleta. Dua Lipa apoia os protestos na Albânia desencadeados por um projeto de construção de luxo planeado pelo genro do presidente dos Estados Unidos, Donald Trump, numa área protegida. A artista de 30 anos afirmou no podcast Service 95 Book Club que considera preocupante quando um governo pode simplesmente alterar uma lei para contornar exigências de proteção ambiental. Considero muito inspirador ver o quanto esta causa é importante para as pessoas, disse, referindo-se ao movimento de protesto. Dua Lipa acrescentou ainda que a economia do país deve ser construída de forma a beneficiar as pessoas. Os pais da cantora são oriundos do Kosovo e da Albânia. Os protestos surgiram em resposta aos planos para a construção de um hotel de luxo na área protegida de Zvernek, na costa sudoeste da Albânia, um projeto associado à filha do presidente norte-americano Ivanka Trump e ao seu marido Jared Kushner. O projeto foi apresentado pela primeira vez em 2024. Os protestos contra o complexo turístico começaram no final de maio, quando apareceu arame farpado e escavadoras nas praias de Zvernek. O plano prevê também a transformação da ilha desabitada de Savan, outrora uma base militar secreta comunista, num luxuoso destino turístico. A Lagoa de Narta é uma importante zona de paragem de aves migratórias e flamingos. Jennifer Finch, baterista das L7, está a lutar contra um cancro no cérebro extremamente agressivo. A notícia foi avançada pela própria banda através das redes sociais. Jennifer deveria acompanhar as L7 na sua próxima digressão, que verá o grupo norte-americano despedir-se dos palcos, mas terá que ficar de fora, tendo pedido às colegas que continuassem sem ela. Em comunicado, as L7 dizem-se desoladas com este diagnóstico, tendo pedido aos fãs para que contribuam para um fundo destinado a cobrir os custos que Jennifer terá com tratamentos. Ela faz parte da família. Queremos que ela sinta a força desta comunidade que a acarinhou e apoiou ao longo de tantos anos, afirmou a vocalista Donita Sparks. Quando ela recebeu o diagnóstico, houve motivos para crer que os tratamentos que incluíam radioterapia possibilitar-lhe-iam uma vida minimamente normal, continuou Donita. O cancro e tudo o que este implica deixaram-na com limitações físicas significativas, pelo que ela está a lidar com isto como pode, um dia de cada vez. Formadas em 1985, as L7 foram uma das bandas de maior culto do período grunge. Em 2001 anunciaram o fim da sua carreira, regressando em 2014. A sua primeira presença em Portugal data de 1997, ano em que atuaram no Superbox Super Rock. Há boas notícias para os fãs de Lana Del Rey e a cantora anunciou que vai editar um álbum complementar, ainda sem título, para acompanhar o lançamento de Stove. Nas redes sociais, a artista explicou que o disco foi compilado por tantas pessoas quantas conseguiu encontrar e será uma espécie de comentário sobre tudo o que tem acontecido. Aconteceu tanta coisa nos últimos 4 anos, tanto tempo à espera que tudo se juntasse e tanto tempo a perguntar-me se estava tudo bem por as coisas estarem a desmoronar-se, escreveu no Instagram. Acrescentando que o segundo disco nasceu da dúvida, da esperança e da compreensão de que novos começos significam recomeçar do zero. A paciência foi a chave e entre as canções surgiram novos pensamentos sobre velhos amigos e novos sonhos. E da dúvida sobre se a árvore que tinha plantado iria crescer, nasceram novos rebentos e assim cresceu uma nova roseira debaixo do salgueiro, acrescentou Lana Del Rey. No texto, a artista adiantou ainda que Stove é um álbum clássico tão bonito e intacto como era suposto ser, frisou. Dave Kendall, jornalista britânico que se tornou conhecido do grande público como apresentador do programa da MTV, dedicado à música alternativa 120 Minutes nas décadas de 1980 e 1990, morreu aos 63 anos, confirmou esta semana o canal de televisão nas redes sociais, não avançando as causas da morte. Estamos muito tristes por saber da morte de Dave Kendall, o criador e apresentador do programa de música alternativa da MTV 120 Minutes. Lê-se no comunicado partilhado pela MTV. A paixão do Dave pelo género e o seu papel como formador de opinião ao descobrir artistas que moldariam a cultura popular ajudou a fazer a MTV um destino de música alternativa. Depois de terminada a sua passagem pela MTV, Kendall passou pela rádio e escreveu para projetos online dedicados à música, tendo igualmente sido DJ residente no clube nova-iorquino Limelight. Em meados da década de 2000, mudou-se para a Tailândia, tendo também vivido em Hong Kong e Xangai. Entre 2017 e 2025 foi subeditor do jornal Bangkok Post, apresentando também o podcast de entrevistas Deeper Dive. Mick Jagger e Keith Richards abordaram o uso da inteligência artificial na música. Na entrevista à Billboard, o vocalista dos Rolling Stones explanou a sua vontade em não ser imitado vocal e instrumentalmente. Não quero que as pessoas lancem coisas que soem exatamente aos Rolling Stones, disse. Isso está obviamente errado. Se quiserem fazer música com recurso à inteligência artificial, força, mas tem de ser original, com contribuições e ideias vossas, continuou. Há pessoas que usam a inteligência artificial para criar uma canção do nada ao estilo dos Rolling Stones, sejam mais criativos. Richards concorda e foi mais longe. Prefiro ouvir algo original. A música podia ser mais que uma cópia de si própria, disse. Não estamos a falar de Beethoven ou Bach. Queremos contribuições novas, nada de copiar ou sintetizar. No seu novo álbum, Foreign Tongues, os Rolling Stones recorreram à inteligência artificial para criar o videoclipe para In the Stars, substituindo os rostos de atores contratados pelos dos membros do grupo em jovens. Esses atores são músicos a sério que se parecem com os Rolling Stones em 1968, justificou Jagger. Ficou muito bom. Gostava de ter este aspecto. Hoje em dia, brincou Richards. Os Rolling Stones ainda não anunciaram qualquer regresso à estrada na sequência do lançamento de Foreign Tongues. À Billboard, Keith Richards avançou com um potencial retorno aos palcos em 2027. A organização do Festival Belga Tomorrowland, um dos maiores de música eletrónica do mundo, está a reforçar as medidas de prevenção face ao risco de ondas de calor e de incêndios, tendo cancelado fogos de artifício no primeiro fim de semana do festival, após decisão das autoridades belgas. O festival decorre de 17 a 19 e de 24 a 26 de julho no recinto de Chauray, em Boom, na Bélgica. O cancelamento do espetáculo de fogo de artifício altera a experiência do Tomorrowland, uma vez que os efeitos pirotécnicos são uma das imagens de marca do festival e integram os espetáculos sobretudo no palco principal. Nesta edição foram revistas as operações relacionadas com materiais inflamáveis e reforçados os dispositivos de vigilância e de prevenção de incêndios. A edição de 2026 apresenta o novo conceito, consciência, e junta centenas de artistas distribuídos por 16 palcos, entre os quais David Guetta, Martin Garrix, Calvin Harris, Armin van Buuren, Hardwell, Emily Lenz, Nova, Boris Brechtcha e Sebastian Ingrosso. O tema desta edição inspira-se na ideia de que as emoções humanas estão na origem da ligação entre pessoas e com o mundo, explorando 6 sentimentos: maravilha, amor, raiva, alegria, desejo e tristeza, através de um universo visual e imersivo que dá forma à cenografia e aos palcos do festival. Presentes estão 6 projetos portugueses, como Diego Miranda, Pihihá, Rota, Shinobi, Dani Gato e MXGPU.
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1: 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Quatro da manhã.

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3: São 6 horas.
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4: Estamos de regresso para mais um Espaço Entrevista aqui na Voz de São Jorge e hoje em estúdio temos de regresso a São Jorge Flávio Azeredo, do grupo da Associação Herança de Rio Grande do Sul do Brasil, grupo que esteve recentemente na ilha de São Jorge no intercâmbio com o grupo etnográfico da Beira e a apresentar o Ligados pela Dança 4. Flávio, desde já, muito obrigado por estares connosco novamente aqui na Voz de São Jorge e é um gosto ter-te novamente aqui na Rádio Lumena. Falámos há cerca de 2 anos um pouco sobre o Flávio, sobre aquilo que é este projeto, mas neste programa de hoje vamos falar de outras coisas também. Durante a Semana Cultural foi apresentado um livro, lá mais à frente vamos falar desses assuntos. Para já, se calhar começamos com este Ligados pela Dança 4, que é de resto aquilo que traz o Grupo Herança novamente até São Jorge, neste intercâmbio, esta ligação com o Grupo Etnográfico da Beira. Flávio, como é que é regressar a São Jorge?
5: Olá Norberto, olá ouvintes da Rádio Lumena. Como é regressar a São Jorge? É voltar ao berço, né? Ao berço dos nossos antecedentes, dos nossos povoadores, e reencontrar, é um reencontro, na verdade, agora, já essa já na quarta edição, né, do Ligados pela Dança, então são reencontros, e cada vez mais vamos fortalecendo, né, conhecendo gente nova, vamos fortalecendo os laços que nos uniram, né, a arte pela dança, a arte da história, das vivências que nós compartilhamos, tanto aqui quanto lá, quando vocês estiveram lá no ano passado, foi em maio do ano passado, né? Dia 16 de maio, fizeram estreia de um palco, dançaram nos palcos do nosso município, no interior de Montenegro, né? Que é ainda faz parte da capital metropolitana do estado do Rio Grande do Sul. Então, é uma honra muito grande, é uma alegria muito grande, novos bailarinos, alguns retornando, outros vindo pela primeira vez, fazendo a primeira viagem.
4: Desta vez não vieram só apenas 8 ou 9 elementos, como vieram da outra vez, vieram cerca de 19 elementos desta vez.
5: Portanto, já duplicamos.
4: Duplicaram. Para a próxima pode ser que já venham outros 30, não é?
5: Quem diria, nós temos projetos, né, com crianças, temos 200 e tantas crianças que fazem parte de projetos da associação. E também temos projeção de novos projetos aqui de intercâmbio com a Escola Secundária das Velas. E quem sabe, então, numa próxima vez, nós conseguiremos trazer também mais os jovens e as crianças. E tem que ampliar projetos, eu acredito que tem que ser cada vez mais ampliados, né?
4: Este Ligados pela Dança é muito mais do que Ligados pela Dança, como diz o próprio nome, não é?
5: É muito mais. Eu acredito que seria só a desculpa para nos encontrarmos.
4: É desculpa, não é?
5: O espetáculo é só uma desculpa, porque é um projeto de vivência mesmo, são duas famílias. Nós estávamos no caminho, né, Norberto, falando a respeito, assim, que são milhares de quilômetros que nos distanciam, é um mar, são dois extremos do oceano praticamente, mas que a afinidade, a sintonia, né, que nós temos entre os grupos, quando nos reencontramos, parece que ontem nós estivemos juntos. Então é muito mais, é aprendizado, é uma vivência que não tem como se descrever. Só mesmo quem sente, quem convive, para saber o significado.
4: Ou seja, não há aqui, digamos, uma ligação de sangue. Existe algumas, o Flávio tem descendências em São Jorge, não só, mas é uma das ilhas dos seus descendentes que foram para o Brasil há mais de 260 anos. Noutros membros do grupo, se calhar, não há tanta ligação, mas sente-se esta ligação de sangue, quase?
5: Sim, da nossa família nós temos base, assim, do que eu já tenho conhecimento, nós temos descendentes de Rosais, de Ursulina, do Topo, das Velas, de outras freguesias, assim, talvez agora não esteja lembrado, de Queimada, e de outras ilhas também, né, de São Miguel, da Ilha Terceira, da Ilha do Faial, que eu já tenho conhecimento, assim. E outros bailarinos, eu acredito que eles, esse sentimento que eles têm, porque eu também, a primeira vez que eu vim aos Açores, eu tinha aquela sensação de estar voltando para casa, mas eu ainda não conhecia minhas origens. Eu sabia que o município era povoado, né, o município de Montenegro era povoado por açorianos, mas eu não conhecia as minhas origens, na verdade. E quando eu entrei pelaqueles caminhos, foi pela Ilha Terceira, primeira vez que eu vim, em 1995, lá se vão 31 anos, e quando eu estava andando no meio daquelas hortênsias, eu tinha sonhos, sabe, Norberto? É uma coisa bem estranha. Eu tinha sonhos quando era criança com aqueles caminhos. E quando eu comecei a andar por eles, assim, fiquei muito emocionado, ninguém entendeu, nem mesmo eu sabia o que estava acontecendo. Mas nós guardamos memórias, né? Isso é cientificamente comprovado, né? Que o aprendizado também se dá pelas memórias dos antecedentes. Então, acredito que muito do que eles sintam, assim, de ouvir as músicas e chorarem, de chegar em lugares e ficarem reconhecendo, parece que reconhecendo, né? Então, nós temos, tem algumas coisas que nós ainda não sabemos, mas que estão, fazem parte da nossa vida, né?
4: E assim nasce-se Ligados pela Dança, não é?
5: Sim, Ligados pela Dança nasce nessa forma mesmo, porque nós começamos, era um projeto de que a Paula Amarante, né, uma pessoa assim que é praticamente a mãe de toda essa ligação que está acontecendo, ela sabia que o grupo estava nos Açores e só se prontificou a fazer a recepção do grupo. E chegando aqui, nós vimos que tinha, não foi uma coincidência, né? Tinha algo muito mais forte por trás de tudo isso. Tanto é que nós nos encontramos, eu também conheci a Paula há pouco tempo, nós nos encontramos e começamos a conversar e parecia que era aquele deslumbre, assim, vamos fazer isso, vamos fazer isso. E foi tudo muito além, né, Norberto? Muito além. Os encontros foram seguidos. Em 2024 nós chegamos com o Grupo São Jorge para essa recepção. Depois, 2025, vocês estão lá no Brasil, no Rio Grande do Sul. 2026 nós estamos aqui em São Jorge de novo e já temos novas projeções, né? É que eu digo para Paulo, nós somos dois doidos, né? Assim, nós sonhamos, viajamos e nós temos por trás um suporte de pessoas muito fortes e trabalhadoras que fazem as coisas acontecer.
4: Como é que foi receber este grupo de açorianos no Brasil em 2025?
5: Bom, no Brasil, como nós não temos a mesma estrutura, a infraestrutura, né, que vocês têm aqui, a sede e tudo, vocês foram para lá como nossos filhos. Nós recebemos os nossos filhos mesmo. Nos preparamos, o programa foi todo organizado pensando na melhor forma que vocês pudessem ter lá, de carinho, de acolhimento. Ficaram nas nossas casas como filhos, nos encontrávamos lá, as famílias, falávamos entre nós, olha como é que são teus filhos, e os encontros, né, quase todos os dias tínhamos encontros de todas as famílias juntas. Então, para nós mesmo, foi receber nossos filhos em casa.
4: Mostrar também um pouco daquilo que era, o que foi, o que é o Brasil, o que é aquele Rio Grande do Sul, Montenegro, mas aquilo que os açorianos deixaram há 270 anos.
5: Sim, na cidade povoada pelos açorianos, né, foi primeiro Porto dos Casais, Porto Alegre foi primeiro Porto dos Casais. O estado do Rio Grande do Sul, geograficamente, é muito grande, né? Tem 284 mil quilômetros quadrados, né? Se for pensar em Portugal inteiro, com os arquipélagos todos, tem 91 mil e tantos quilômetros quadrados. Então, eu acho que foram poucos, 4 dias foi pouco tempo, sabe? Para nós termos saído mais com vocês, para mostrar um pouco mais, mas deu para sentir bem a cultura lá, para comer um churrasco típico, para tomar um chimarrão, para conhecer um pouco da nossa base de cultura, né? Da culinária, da religiosidade. Puderam ir alguns lugares para poder ver também as tradições do Rio Grande do Sul. Acho que foi pouco tempo, né? Nós temos vontade de recebê-los novamente.
4: Já que fala na questão das tradições e daquilo que é a cultura gaúcha, é um pouco uma mistura, não é? Vocês têm o nativo, não é, do Brasil, mas depois já aqui todas as outras identidades que se vão chegando, entre elas os açorianos, ou seja, é uma mistura de gerações.
5: É uma miscigenação, mas a grande base, Norberto, é a dos açorianos, na religiosidade, na culinária. A minha primeira obra escrita foi em 2003 e chama Herança Açoriana nas Danças Tradicionais do Rio Grande do Sul. Então, no nosso folclore do Rio Grande do Sul, a grande maioria das danças, né? A Cana Verde, a Chimarrita, que para vocês é a Chamarrita, para nós é a Chimarrita. Os pezinhos, né? Nós temos também lá. Tirana do Lenço, as tiranas. Então, a grande base dos cantos aos reis, as rezas cantadas, né? A religiosidade é muito marcante no estado do Rio Grande do Sul. A parte da culinária é muito marcante, também dos trajes. Da nossa avó andava sempre de saia comprida, com galocha de madeira, com avental, com lencinho na cabeça, cantarolando lá.
4: Típico açoriano.
5: Tipicamente açoriano. Então essas marcas são muito fortes. Apesar de ser um estado que está há 270 e tantos anos, né, já sendo povoado, 1752 é quando é documentada a entrada dos açorianos, mas tem escritores, Borges Fortes em Os Casais, que é um livro que fala sobre a entrada dos açorianos no estado do Rio Grande do Sul, que é um estado muito novo. O Brasil tem 500 anos, o estado do Rio Grande do Sul tem 274 anos de povoamento. Então, durante aquelas invasões espanholas e tudo, depois Tratado de Madrid, então quando o governo de Portugal cria esse projeto de povoamento do estado do Rio Grande do Sul, os açorianos vão em massa de todas as ilhas, né? 1748, 1750, então é uma marca muito forte dos açorianos.
4: E há orgulho dessa marca?
5: Para tu ter ideia, né?
4: Eu só estou a fazer perguntas.
5: Para ter uma ideia, o nosso grupo é um grupo independente, é um grupo que nasce no interior do município, tem 37 anos, e nós lançamos danças de todas as ilhas. Então, se busca o máximo assim, de reconhecimento. Tem outros projetos também. O Instituto Cultural Português fez um projeto significativo em 1993, é uma instituição muito séria, que criou 27 salas açorianas em 27 municípios do estado do Rio Grande do Sul. É um estado de 11 milhões e 400 tantos mil habitantes. Então, para tu ver, os municípios, os maiores municípios da região metropolitana e do litoral, criaram as salas açorianas. Montenegro agora, recentemente, no mês passado, Montenegro criou uma lei municipal. É uma lei municipal aprovada por unanimidade pelos 10 vereadores e sancionada pelo prefeito, que torna uma semana, segunda semana do mês de março, a partir de 2027, uma semana de comemorações alusivas ao povoamento dos açorianos no Rio Grande do Sul. E muitos municípios têm esses projetos, né, muito fortes com a açorianidade.
4: Mas esses projetos, Flávio, surgem porque também há quem busca essa informação, não é? Quem vai lá atrás à história, procurar tudo isso para não deixar esquecer aquilo que é o passado.
5: Sim, a valorização, porque a grande base, o Rio Grande do Sul é um estado muito europeu, assim, é bem diferente do Brasil que se mostra aqui no exterior. O Rio Grande do Sul é um estado povoado por açorianos, 1752, depois 1824 chega uma grande leva de alemães, que vão um pouquinho acima, e depois 1873 uma grande leva de imigrantes italianos, que estão um pouco mais acima da serra. Então tem aquelas, digamos que aquelas ilhas, a Ilha dos Povoadores, que chega perto, que se aproxima mais do mar, do litoral, porque eram navegadores, então é natural que essa região dessa costa litorânea seja a primeira a ser povoada, depois entra uma nova camada de alemães, depois uma nova camada de italianos. Mas o mais importante é sempre a base, né? Os alicerces do Rio Grande do Sul são os açorianos. Então, se fortalece cada vez mais essa busca e essa valorização por essas tradições, né? E reconhecimento ao povoamento.
4: O Flávio é uma das pessoas que nos últimos anos tem se inteirado e tem tentado preservar essa tradição e cultura açoriana. Por isso mesmo, já vai no seu terceiro livro, portanto, o primeiro falava exatamente sobre
5: a herança,
4: não é?
5: Depois as vertentes, é um projeto daí do mestrado, que eu cursei em Lisboa, mestrado, a minha orientadora era uma antropóloga, então é um mestrado que estava na área da dança, mas que nós buscamos nos aprofundarmos um pouco mais, chama-se Vertentes das Danças Açorianas, Tradição dos Povos do Grupo Central de Ilhas. Então foram feitas entrevistas com pessoas já com uma fase de idade bem avançada, em média de 80 anos de idade, para nós descobrirmos por que as pessoas dançavam no arquipélago dos Açores, basicamente 80, 90 anos atrás, se em alguns lugares não tinham nem ainda teatros, não tinham palco. O ritualismo mesmo, o ritual que antecede as danças. Daí tu vai chegar lá nas chamarritas, as chamarritas são rituais, né? Porque não é uma dança. Tem ilhas que fazem encontros só de chamarritas, que dançam chamarritas uma noite inteira. A desfolhada do milho parece que não tem nada a ver com uma arte, mas tinha toda uma tradição dos pais levarem as filhas com um avental bordado, de reunirem filhos para namoro, era um ritual de namoro, que se apresentava, se estava tirando a casca de um milho que tinha um grão colorido, o rapaz poderia, ou a moça poderia ter direito a dizer um versinho, um galanteio, né, durante as festas do Divino Espírito Santo, que eram feitas, as danças eram feitas nos altares, anos atrás, as festas do Divino Espírito Santo. O pezinho, ele nasce basicamente, o pezinho dos bezerros, ele nasce basicamente, é um ritual do Divino Espírito Santo. Então tem toda uma ligação, não é só da dança, a dança não é tu sair lá correndo e fazendo cantaroladas, a colheita, o ritual de festejos, e as famílias ajudar nas rodas de eira. Por que muitas danças têm o andamento todo em círculo? O círculo tem um significado muito forte ritualístico, que é que todas as pessoas têm um mesmo centro e são amparadas pelos dois lados. Então ele tem todo um significado que é muito importante. As pessoas faziam suas colheitas em rodas de eira, tem então aquele formato ali mesmo, as danças, depois os festejos e os cantos e a música toda, eles faziam todos naquele, se desenvolvendo naquele movimento circular. Então tem tudo tem um significado, não nasce do além, né? Então esse segundo livro trata das vertentes mesmo ritualísticas das danças açorianas. Uhum. E esse agora, Norberto,
4: em São Jorge, Flávio vem com o grupo, aproveitando a sua vinda a São Jorge, traz o seu terceiro livro, que é Mulheres da Roça, que é um termo brasileiro, como é óbvio, mas muito disto também aos açorianos, porque as mulheres estão na terra e foram elas, muitas delas é que trabalharam a terra no passado, algumas ainda hoje o fazem, já em menos, mas no passado é que eram as donas de casa, não era só a dona de casa, é que faziam muito na terra.
5: Criavam-se.
4: Mulheres da Roça, o que é este livro?
5: Esse livro, Norberto, na verdade é o que mais me apaixonou de todos eles, porque eu estive até bem pouco tempo no meio científico, né? Eu trabalhava numa universidade, e esse livro eu escrevi ele mesmo baseado e inspirado, né, na história da minha mãe, que era uma agricultora, que com 15 anos se casou, e teve, com 26 anos, já era avó, tinha 6 filhos e já era avó, e baseado na minha mãe. E depois, quando eu vim aos Açores, eu pude, andando pelos caminhos e conhecer outras pessoas, eu vi muito, encontrei muito essas mulheres puxando burrinhos com tarros de leite, mulheres carpindo, lá nós chamamos de capinando, na roça, mulheres trabalhando, trabalhadoras mesmo. Então, quando eu fui escrever o livro, eu escreveria sobre a história da minha mãe. Depois, daí, inspirado em outras mulheres, eu fiz entrevista com senhoras da Ilha Terceira, da Ilha do Faial, e aqui da Ilha de São Jorge também, com a dona Hilda Silveira da Conceição, que ela era dos Rosais. E eu aprendi muito com essas mulheres. Hoje em dia tem toda uma busca da mulher de empoderamento, que é o que elas chamam, e de igualdade, digamos assim, a se equiparar com os homens, mas
4: a mulher tem mais força do que o homem, não é?
5: Eu descobri isso, Norberto, que eu descobri assim que essas mulheres vai perpetuar, essa história vai ser muito importante, porque essas mulheres são verdadeiras guerreiras, sabe? Porque ao mesmo tempo que elas trabalhavam na roça, que elas faziam o alimento para casa, que elas cuidavam da casa, elas tinham e criavam os filhos. Muitas delas me falavam que trabalhavam até de noite tinham o filho e no outro dia de manhã elas levantavam para fazer o café. Então, se tu for comparar com a realidade de hoje em dia, tu vai ver que não houve uma evolução em alguns sentidos, né? Que essas mulheres são muito fortes e são exemplares.
4: Têm mais poder do que aquilo que se calhar imaginam, não é?
5: Muito mais, muito mais.
4: Literalmente é isso, tem mais poder propriamente.
5: Sim, e mulheres resignadas, mulheres fortes mesmo, né? Borges Fortes, no livro Os Casais, ele fala sobre toda a história dos açorianos e depois ele fala que as mulheres eram fortes, e diz assim, ó, bendita a semente, né, das mães açorianas, bendita a semente mesmo. Esse livro eu já estou pensando em fazer mais um, quero estender a todas as ilhas, eu quero conhecer a Ilha do Corvo, que é a única que falta agora do arquipélago, e eu gostaria de escrever um livro assim, ainda encontrar mulheres de todas as 9 ilhas. É claro que isso demanda também de mais tempo e também economicamente é mais difícil, mas eu teria vontade de escrever sobre das 9 ilhas. E eu não fiz uma comparação, mas eu contei as histórias dessas açorianas, foram 4 açorianas e de 6 mulheres do Rio Grande do Sul. Tu não tem comparação, mas se tu for ler, parece que tu pegou mulheres de uma só cidade e contou as histórias delas. São muito parecidas, assim, as realidades, a força dessas mulheres. Eu entrevistei uma senhora de 94 anos que morava sozinha no meio de um mato. E ela me recebeu, ela tirava o leite das vacas para o alimento dela, ela comia carne gorda, que hoje em dia os nutricionistas dizem que faz mal, ela disse, não, carne gorda fortalece, leite fortalece. E eu perguntei para ela assim, mas dona Josefa, a senhora não tem medo de morar sozinha nesse lugar aqui, tá separado? E ela disse, ah, é que eu tenho um revólver debaixo do travesseiro. Daí eu tive que esperar, debaixo do travesseiro não é perigoso? Ela disse, não, faca também, tu corta o pão, mas se tu quiser ela é uma arma, ela disse. E daí essa nos faz refletir sobre tantos aspectos, né? Hoje em dia tem tanto apelos de tantas coisas. Ela disse, não, é tudo como a gente é que tem que saber lidar com as coisas, ela disse. Porque a faca tu corta o pão, mas se tu quiser matar alguém, essa faca também serve para isso. Então é uma lição de vida, eu aprendi muito com essas mulheres sou suspeito falar, mas eu fiquei apaixonado pela história delas, né? E de poder relatar, foi muito importante.
4: Estamos a falar aqui em 3 obras diferentes, mas que acabam por ter uma ligação entre si, e é um registro importante na história.
5: Sim, a ligação que tem entre si mesmo são as raízes e né, a base, todas elas são voltadas para a base. Eu conto histórias, mas o que eu quero é me referir, né, à base que nós temos, à base dos açorianos. Isso, e não tem nenhuma uma pretensão assim, Norberto, de ser um autor famoso, eu não tenho livros para vender em lugar nenhum, não tenho. E o que eu quero mesmo é conseguir assim, registrar essas marcas, sabe? Registrar porque lá no futuro uma criança possa pegar e ver, olha, mas essas mulheres, aqui está a história delas, né? Tem transcrições de partes transcritas das entrevistas, que estão ali as palavras delas. Eu fiz ainda no final do livro, fiz um dicionário, porque tem palavras que já nem se reconhece mais, que o povo se utiliza no meio rural, né, na roça, que nem se sabe, né? Daí eu fiz um dicionário também, baseado naquilo que elas falavam, traduzindo essas palavras bem diferentes delas. E também ainda coloquei o que também tem muito a ver, assim, as roupas que elas usavam, sabe, para os trajes de trabalho, para se proteger do sol, do vento. A forma de eu coloquei ainda mais um projeto que foi feito lá pela, por Dulce Helena, é o nome da, de uma amiga que também já está com bastante idade, que ela fez uma recolha sobre trajes que as mulheres usavam no Rio Grande do Sul há 250 anos atrás, mas é indumentária alternativa para os trabalhos de campo, para andar, para montar a cavalo, porque as parteiras, como é que elas se deslocavam de um lugar para outro? Era no lombo de cavalo, né? A minha avó era parteira, meus avós eram parteiros, meu avô e minha avó. Então, eles tinham uma roupa que ficava pronta lá, uma égua que ficava no piquetezinho de perto, porque às vezes no meio da noite chegava alguém a cavalo para chamar para fazer um parto e saíam a cavalo, né? Então, tinham essas roupas que eram utilizadas para essas ocasiões. Então, eu coloquei também desenhos, coloquei as referências, os trajes em si e o desenho de como, se alguém quiser um dia fazer essas roupas, né?
4: É importante manter a história?
5: Muito importante. É o que nos alimenta, Norberto. A tecnologia, ela nos ajuda em alguns meios, mas a essência... A essência é o que, a transcendência é pelo fator humano, porque senão máquinas existem muito, vão ser sempre muito mais eficientes do que nós, mais rápidas e mais eficientes. Mas o poder do sentir, a sensibilidade, o humanismo, a solidariedade, o carinho, isso que é transcendente. Isso que os açorianos têm muito forte e que eu considero muito, um povo muito

0: Eu sei que falaste assim por alto, não sei se propositadamente ou não, mas dizes que este livro, Mulheres da Roça, é baseado na história da tua mãe. Porquê?
1: É meio difícil de falar da minha mãe.
0: Eu sei.
1: Tu sabe. Não, é bem tranquilo. Não, eu não tenho problema nenhum. É só porque eu realmente eu fico me emocionando bastante. Mas vou te contar a história da minha mãe. Minha mãe é filha de uma família que ainda vai de uma sesmaria da Ilha de São Jorge para Montenegro. E era uma família muito rica. Financeiramente, assim, eles eram donos praticamente da metade da nossa cidade de Montenegro, que é uma cidade que tem 62 mil habitantes. E a nossa bisavó, que lá tem a quinta da Vaxica, ela teve 17 filhos. Ela teve 11 homens e 6 mulheres. E deixou esses filhos todos muito bem financeiramente, tudo com fazendas e tudo. A mãe, com 15 anos, ela engravida no namoro e sai de casa com meu pai. E daí ela disse, ela não aceitou que o meu avô ajudasse mais ela financeiramente. Ela trabalhava na roça para nos sustentar. Nós fomos muito pobres financeiramente quando éramos pequenos. Nós morávamos... Eu usei sapato a primeira vez na minha vida quando eu fiz a comunhão, com 12 anos. Foi a primeira vez que eu pus um sapato nos pés. Eu não me lembro nem do bispo na comunhão, Norberto, porque meus pés não ficavam dentro daquele sapato, sabe? Tava tão apertado. E a mãe nos criou, trabalhando na roça. Ela trabalhava com homem, no meio de homens. Se era cortando soja, se todos cortavam dois carreiros, ela cortava dois. E se os homens chegavam na ponta quando chegavam na chamada de vergas nas pontas, ela chegava junto com eles. Era uma mulher muito forte, muito trabalhadora. Nós tínhamos que sentar com a coluna correta. Nós tínhamos que esperar para comermos todos juntos. Nós tínhamos que pedir a bênção antes de dormir. Nós tínhamos que respeitar. Era uma criançada lá em casa que ela ainda pegava meninos, ela trabalhava na roça e ainda pegava meninos que estavam desamparados, não interessava se era alemão, se era negro, lá tinha muitas alemãezinhas também, se era negro, se era alemão, se era pobre, se era rico, se era filho de ladrão, não sei o que, nós dormimos todos juntos e nós fomos criados assim. A mãe foi criada assim. E ao mesmo tempo era uma mulher que não usava bijuteria, ela dizia: ou calça de veludo ou bunda de fora, ou a gente faz as coisas pelo melhor ou não faz. Nós fomos criados assim, muito honrada, muito digna, nunca não fazia. Ela sempre soube tudo o que ela não queria. Ela disse, o que eu quero eu não sei, mas o que eu não quero, isso eu sei. Então nós fomos educados assim. E a mãe teve 3 filhas mulheres, depois eu nasci no dia do aniversário dela. Nós somos 6 irmãos, os meus 5 irmãos têm o grupo sanguíneo do meu pai, eu tenho o grupo sanguíneo da minha mãe. Quando eu descobri com 28 anos que eu tinha grupo sanguíneo, daí eu cheguei em casa, eu chorei, daí eu disse: mãe, a senhora podia ter me falado que eu era adotivo, que eu ia aceitar. Eu disse para ela, porque eu comecei a ver tudo assim, eu no dia do seu aniversário, tudo, e olha o meu grupo sanguíneo, mãe, não tem nada a ver com meus irmãos, eu sou um B positivo. Daí ela começa a chorar, daí ela disse assim: então tu tem o meu sangue, ela disse. Daí ela foi lá e pegou a carteirinha e mostrou. E durante um tempo que não existiam celulares, eu saí para trabalhar fora. E foi um tempo muito difícil, Norberto. Eu cheguei a passar assim, a necessidade de não ter alimento mesmo, sabe? Eu morava perto de uma fábrica de bolachas, eu sentia cheiro de bolachas, às vezes não tinha dinheiro. E eu ia em casa só nos sábados. E eu chegava, eu comia frutas escondidas, coisas, porque eu não queria que ela soubesse que eu estava passando uma necessidade financeira. Mas ela sabia o que acontecia comigo durante a semana. Eu estava a 110 quilômetros estudando e morando lá. E eu chegava no final de semana e quando nós íamos sentar na mesa, ela sabia as coisas que aconteciam comigo, muito longe, sabe?
0: É o tal sentimento de mãe, que a gente sabe que elas têm um sexto sentido.
1: É por isso que eu te falei que essencialmente o que fortalece o ser humano é o sentimento, é o amor. Não é banalização, é amor mesmo.
0: E foi esse amor que quiseste meter no livro também?
1: Foi, e a minha mãe faleceu no meu colo, sabe? A minha mãe morreu sozinha comigo, no meu colo, sorrindo, eu que fechei os olhos e a boca dela. Ela não gemeu, ela não sofreu, ela não gritou, ela não fez nada. Simplesmente ela olhou para mim sorrindo e ela ficou ali no meu colo sorrindo. E eu fechei os olhos dela e eu contei essa história. Contei assim com menos de uma vez eu escrevi a história toda e depois eu fui lá e tirei umas partes porque eu estava muito emocionado quando eu escrevi a primeira vez.

0: Para as pessoas também não ficarem, sabe, tristes quando forem ler.
1: Mas acaba por não ser uma história triste.
0: É bonito. Hoje em dia eu agradeço a Deus, assim, porque eu fui bem egoísta, assim, porque o dia que a mãe faleceu, a mãe tinha a minha idade, que eu tenho hoje. E nós vamos fazer aniversário agora, dia 15 de julho, né? É o dia do nosso aniversário. A mãe morreu com 62 anos, eu tô com 62 anos. E quando eu vi, assim, aquela mulher tão forte, sabe? Com as mãos todas sujas de tirar leite, ela morreu no meio das vacas, estava com um balde cheio de leite, assim. Quando eu vi aquela mulher forte, assim, no meu colo, sabe? Foi bastante difícil. Mas, e ela, a inspiração do livro Mulheres da Roça foi certamente ela. A capa do livro é uma fotografia dela, né, fazendo pães. E eu me lembro quando eu tinha fotografia, que daí ela falou assim, depois quando chegaram as fotografias, que aquele tempo a gente tirava fotografia, levava quase um mês para ter os papéis em mãos. Daí ela disse, não ficou bom porque tá aparecendo a alça do meu sutiã. Eu disse, mãe, mas não tem problema isso. Daí ela disse, mas não ficou bonito isso. Mas eu disse, não, mãe, essa foto vai ficar assim. Mas nunca pensei que pudesse ser a capa do livro um dia. Ela é a mãe é a grande inspiração da minha vida, Norberto.
1: As mães são a inspiração
0: da mãe vida. A mãe é a minha referência para tudo. A mãe é a minha referência. Quando ela faleceu, eu olhei na frente do espelho, tu acredita que eu não conseguia me ver? Eu não me via. Eu não me via no espelho, o mundo acabou para mim assim naqueles dias. O mundo acabou porque eu fui bem egoísta, fiquei pensando em mim. Não pensei que ela partiu sorrindo na hora que quis e tudo assim. Mas depois eu pensei assim, Deus foi tão bom que a mãe, até na hora de falecer, sabe, ela foi honrada. Ela contava nos partos, né, que ela tinha os filhos com o sogro dela. E daí ela disse assim, nunca as pessoas que estavam na cozinha esperando viram meus gritos, sempre ouviram os choros das crianças, ela disse. E ganhou os filhos todos em casa. Eu fui uma exceção que ela contratou uma parteira porque ela ficou com a barriga muito grande e uma senhora que estava grávida com ela tinha gêmeos e ganhou um e depois essa senhora sentou e o outro menino já estava na bacia e acabou morrendo. Daí ela tinha medo de ter gêmeos, contratou uma parteira e ela disse que acabou me ganhando sozinha porque a parteira estava deslumbrada com as frutas, com as coisas em roda da casa e deixou ela me ganhar sozinha. Mas era uma mulher muito forte, muito feliz. A minha mãe botava um saco de adubo de 50 quilos nas costas, saía assoviando na chuva para botar adubo. Sempre andava na chuva, andava no sol e nos criou assim também. Fazia sair para a chuva, sair para o sol e comer coisas fortes, vocês precisam ser fortes. Fincava prego nos pés, às vezes pisava em tábuas com prego. A gente ia lá, ela puxava a tábua, pegava uma faca, batia forte com a faca de lado, assim, para sair sangue, apertava. Pegava a querosene do candeeiro, botava em cima e dizia: vão para a vida. Nunca levou um filho no hospital. Nos ganhou em casa e criou todos os filhos até ficarmos adultos, casar e tudo, sem nunca termos ido no hospital.
1: Essa é a história que é quase igual a tantas outras ouve pelos Açores, não é?
0: Perfeito. É um cruzamento de histórias, por isso que eu falei, parece que eram mulheres que foram criadas todas ali juntinhas. Olha quantos mil quilômetros, quantos anos, né? Em 1700, esse povo foi para lá. E como é que ficou isso tudo impregnado, né? Na história, na vivência, né, dessa gente?
1: Sim, descendência, estamos a falar em mais de 270 anos.
0: Sim.
1: E pela distância não se perdeu aquilo que é a identidade de cada um, né?
0: Perfeito.
1: Acima de tudo está aqui a identidade.
0: A identidade, perfeito. Que nos representa, né?
1: Flávio, outros projetos que estão em manga. Falavas na questão de estar a nascer aqui um projeto também com a escola secundária. O ano passado, quando vieste, houve ali algumas aulas também com o clube de dança da escola. Já está aqui algo mais à frente? Já há aqui algum avanço nesse sentido?
0: Sim, nós ainda quero me encontrar com o diretor, né, com o Vitor Bernardes. Para nós, o projeto já foi encaminhado para cá, para eles lerem e para nós assinarmos os protocolos aí, tudo certinho. É um projeto de... O Herança tem dois braços, tem a Dança e Companhia Flávia Azeredo, que é uma escola de dança de salão, e tem a Montarte, que é um grupo de ginástica rítmica, que nós temos o Carlitos, que trabalha, o vice-presidente do grupo, e tem 215 meninas que fazem aula e tem mais ainda uma lista de espera. O que nós queremos fazer é um projeto, porque aqui também tem esse projeto de ginástica, né, da Escola Secundária das Velas ali, fazer um projeto de intercâmbio mesmo, para os professores poderem viajar. Vamos receber os professores daqui, queremos também que os professores de lá venham, e depois as crianças, que as crianças possam, né, ter essa vivência, intercâmbio não só das aulas, trocarem cartas, trocarem conhecimento e acirrarmos cada vez mais, né, essa relação com os Açores.
1: Até porque no Ligados pela Dança, né, que houve em São Jorge em 2023, 24, participou o grupo de dança da escola.
0: Ah, foi, né? Porque nós tivemos o primeiro encontro, que foi no final de abril, início de maio, e depois em outubro tivemos o segundo encontro. Daí já as crianças aqui das Velas, crianças, os jovens, né, se apresentaram. Ainda ontem encontrei alguns aí por aí, e foram muito receptivos. Eles têm uma boa base de preparação, né? Então foi fácil, porque numa semana, né, montamos um espetáculo numa semana, e eles foram lá e se apresentaram muito bem. Eu acredito que vai ser mais um grande projeto, Norberto. Grande projeto.
1: Passados dois ou três anos, ter jovens que na altura eram mais pequeninos e agora estão um pouco mais crescidos e te reconheceram e foram à tua procura, como é que é receber isso?
0: A minha sorte foi eles me reconhecer, porque eu olhei para eles. Porque eles estavam tudo naquele pico ali do crescimento dos 12, 13 anos de idade, né? Já são todos rapazinhos e mocinhas. E sim, me reconheci, foi muito carinhosos comigo. Na praia ontem encontrei alguns. É muito bom, é muito. Não tem como descrever, Norberto. Não tem como descrever. É só mesmo vivenciando, é só sentindo mesmo, não tem como fazer.
1: Ou seja, digamos que aquilo que é só o propósito do Ligados pela Dança, ou seja, a tal desculpa do Ligados pela Dança, está a ir ao caminho do seu propósito, que é esta ligação. Ou seja, apesar dos quilómetros, dos milhares de quilómetros, nós Sim. estamos ligados.
0: Sim, e tu observa já quantos, meu irmão, o pessoal que está aqui tá ainda falando, eles saem para lá, daí já tem, olha, vamos lá ver a criação de gado, daí já começam a trocar conhecimento sobre as raças de gado. Eu estava ouvindo ontem as conversas lá, daí eu pensei assim, é Ligados pela Dança, né, mas pouca gente estava falando ali de dança. Uns falavam sobre gado, os outros trocando sementes de plantas e não sei o quê, e o chá, esse chá é muito bom. Os outros, os jovens lá já com outras conversas. Então, é mesmo, é a desculpa mesmo, assim, é um braço que se abre, né, e que vai tomando conta, assim, de novas. Eu acho que vão acontecer outros projetos bem diferentes, né? É inacreditável, não tem como descrever, não.
1: O Flávio disse há pouco que, e tem que ser dessa forma, não há outra, para fazer tudo isto é preciso tempo e é preciso dinheiro. O Flávio conta também com alguns apoios, nomeadamente no que toca a estas ligações entre Açores e Brasil. Há aqui também algumas entidades oficiais que acabam por ajudar nesta ligação, não é?
0: Ah, Norberto, obrigado por tocar nesse assunto, porque, se tu me permite, fazer um agradecimento muito,
1: claro,
0: especial.
1: Por isso mesmo. Por isso mesmo,
0: assim, muito obrigado. Nós temos apoio em Montenegro, né, pela Prefeitura Municipal de Montenegro, de uma base pela Lei 7164, que é o auxílio ao artista. Temos apoio de uma emenda impositiva, que é pela Lei 13.019, de 2014, que nos ajudou para a confecção de figurinos. Fizemos figurinos novos para vir aos Açores dessa vez, para não repetirmos. E aqui, principalmente, a Direção Regional das Comunidades Açorianas, o apoio, né, são impecáveis sempre conosco, tanto para a passagem aqui da área doméstica, com uma grande base, não com tudo, mas com uma boa base para os deslocamentos bailarinos da Ilha Terceira até São Jorge e o nosso retorno, e também com uma parte da minha passagem para a publicação do livro. E quando o livro foi também editado lá no Rio Grande do Sul, eles também, a Direção Regional das Comunidades também me ajudou com uma base para a publicação do livro.
1: É um reconhecimento do trabalho que está a ser feito?
0: É imprescindível. Esse apoio é imprescindível para que nós consigamos, né? Conseguiremos tocar, fazer outros projetos e tudo, e para a manutenção desses projetos. Esse apoio é imprescindível, até em nível de estímulos e reconhecimento, porque o grupo é independente, nosso grupo não tem vínculo. Isso, Norberto, é uma coisa que eu considero, assim, com algumas instituições do Rio Grande do Sul, por exemplo, as prefeituras e coisas assim, a cada 4 anos muda um governo. Daí entra um novo diretor de cultura, entra um novo diretor de turismo, a continuidade dos projetos fica comprometida. Fica muito comprometido. Então, eu acredito que os grupos independentes, eles conseguem ser mais fidedignos, sabe, a esses apoios, porque nós estamos há 37 anos fazendo, trabalhando com a nossa base de folclore, é o folclore açoriano. Durante 20 anos, em encontros de comunidades do Cone Sul, o grupo representou o Arquipélago dos Açores, dançando danças de quase todas as ilhas, não tínhamos danças da Ilha do Corvo. Então foram 20 anos, encontros de comunidades, o maior encontro latino-americano de comunidades portuguesas, entre Argentina, Uruguai e Brasil, para ter ideia, 1995 foram os presidentes da República, Mário Soares, presidente da República da Argentina e presidente da República do Uruguai, que fizeram a abertura do evento. E o Herança dançou nesse um grupo independente. Independente dançando nesse evento, representando o Arquipélago dos Açores. Então, o apoio é muito importante. É muito importante. Nós temos, assim, recebido sempre que se pede. É claro que não conseguem, deve ter muitas, uma demanda muito grande, né, de outras instituições, mas o Herança sempre pôde contar com esse apoio.
1: Fazer 37 anos em São Jorge.
0: foi muito importante essa comemoração internacional, né? O Herança foi fundado em 8 de julho de 1989.
1: E fazer o Ligados pela Dança 4 exatamente nesse dia.
0: Pois então, tu sabes que a data saiu daqui para lá. Quando a Paula mandou para mim tem que agradecer também as câmaras, né? As câmaras da Vila de Velas, do Pico e da Horta, né? Do Faial, que também deram apoio para o deslocamento do grupo que saiu.
1: Já vamos falar, vamos finalizar depois com essa parte da vossa estada cá.
0: Tá.
1: Ok.
0: E está falando sobre...
1: Estávamos a falar da questão da importância dos apoios. Na questão de fazer os 37 anos em São Jorge e o espetáculo Ligados pela Dança 4
0: foi
1: exatamente no dia do aniversário.
0: Quando a Paula me manda o programa, porque olha só, eram 10 dias que nós estaríamos aqui nessa área. Quando ela me manda o programa, daí eu estava muito curioso, porque o ponto forte do programa seria, né, o espetáculo Ligados pela Dança, né, que é o nosso objetivo estar aqui principal era fazer o quarto Ligados pela Dança. Daí quando a Paula mandou o programa para mim, eu olhei assim, 8 de julho vai ser o espetáculo. Daí eu mandei dizer para ela, sabe que data é essa? Ela assim, não sei, disse para ela assim, é o dia do aniversário do Herança, 37 anos do aniversário do Herança. Daí não é coincidência, né? Não pode ser coincidência.
1: Não, foi coincidência.
0: Mas para ela é muito.
1: Mas para o lado de cá era completamente desconhecido, não é?
0: Pois então, foi uma forma muito especial. Foi nosso aniversário. Que bom que é o mais recente, né? Foi a mais importante festejo. O mais importante festejo do nosso aniversário foi esse. 37 anos nos Açores, Ligados pela Dança.
1: Viram os Açores, acabaram por aproveitar e participar nas Ilhas de São Jorge, do Pico e do Faial. Em São Jorge, uma maior representação. Participaram na Semana Cultural das Velas, o Flávio com a apresentação do livro e depois dois espetáculos, um na quinta-feira com os grupos de folclore e depois no sábado também participaram nas marchas. No sábado seguinte vão à Calheta participar no Festival de Julho, também no desfile de marchas, um dia antes se irem embora. É importante também deixar esta marca e esta presença na ilha.
0: Sim, importante também participar de projetos de outras freguesias, né? Como na Calheta, que nós fizemos, vamos fazer dia 11, né? Agora a marcha da e também a dança dos índios. Nós não apresentamos ainda a dança dos índios aqui na Ilha de São Jorge. Então, dia 11 na Calheta, a dança indígena também. E nas ilhas do Pico e do Faial também fomos recebidos. Ficamos com o grupo folclórico de São Caetano. E depois o Faial recebido pelo grupo dos Flamengos e o grupo das Chamarritas. E as câmaras também todas nos receberam, deram apoio, né, de deslocamento, de alimentação. A grande base foi essa. Muito importante.
1: Uhum. levam na bagagem boas memórias?
0: Um coração cheio de carinho, de saudades já. Eu estava mesmo descendo ali agora para vir para cá e já estava pensando, olhando para as montanhas ali, já sinto saudades. Eu voltarei agora no mês de agosto, né, para a publicação do livro ainda na Praia da Vitória, na Ilha Terceira, no início de setembro. E tem os primos de São Miguel, um deles vai casar. Quero conhecer o Corvo, daí já tem uma base, um convite também de pessoas que trabalham no museu da Ilha do Corvo para me mostrar a ilha, para eu conhecer a ilha que falta. E então, sempre se leva, o coração sai cheio de alegria, Norberto, sai cheio de alegria.
1: Flávio, para finalizar, e na sequência disto, perguntei como é que é que ia na bagagem, mas queria que me fizesses um resumo destas duas semanas que o grupo esteve em São Jorge. Como é que foi estar em São Jorge e retornar às origens?
0: Parece que foi tudo muito rápido, assim, passou tudo muito rápido. Mas se começar, Norberto, a pensar em tudo que nós fizemos durante a nossa chegada até agora, tudo que aconteceu, todos os eventos, as visitas, os passeios, os serões, como ontem de noite, cantando, aprendendo a dançar, convivendo, comendo todos juntos ali na mesa. É muito difícil, assim, não tem como descrever mesmo, é uma alegria tão grande, sabe? É uma bênção, assim.
2: Nós publicarmos lá.
0: Eu me acordo, assim, quando eu abro os olhos, né, daí eu penso assim, mas eu estou nos Açores, não é um sonho, eu estou nos Açores. E os dançarinos todos também já...
1: Era isso que eu ia perguntar, em relação ao restante grupo.
0: Todos muito... Temos saudades, a grande maioria das meninas tem filhos pequeninhos, né? São quase todos casados, a grande maioria dos bailarinos são casados. Tem filhos pequenos em casa e estão de coração partido de sair daqui também. Então estão todos já lamentando assim, é amanhã... Eu não quero nem imaginar como é que vai ser essa despedida, sabe? Realmente, eu não quero imaginar assim, porque vai nos cortar o coração, assim, sair daqui, sabe?
1: Flávio, vai ser difícil, claro. Vamos continuar ligados. Agradeço-te uma vez mais pela disponibilidade de estarmos a falar um pouco. Desta vez falámos um pouco mais do coração, se calhar, e deste ligados. Já tínhamos falado do projeto em si e dos objetivos. E ficar à espera dos novos projetos, um deles com a escola, vamos ver até a ponta que isto se desenrola, depois iremos falar, se calhar, esperemos falar sobre esse projeto daqui a uns tempos, e no próximo Ligados pela Dança, sabe-se lá quando e onde.
0: E tenho certeza,
1: Norberto, se calhar mais próximo do que aquilo que a gente imagina, não é?
0: Nós estaremos esperando vocês lá, de volta, estaremos, vou insistir bastante nisso, nesse ponto, para que vocês voltem, né? Quem sabe quando voltarem nós já teremos a nossa sede e nós vamos lutar por isso, para que vocês voltem logo para lá também. E que fique mais tempo, né? 4 dias foi muito pouco tempo. Muito pouco tempo.
1: Então eu digo, 4 dias é pouco.
0: Muito pouco tempo.
1: Muito pouco. Mas esses 4 dias valeram pela...
0: Valeram. Se pensar na intensidade de tudo que aconteceu, né? Também das churrascadas, das saídas.
1: Às vezes não é o tempo. Mas sim, como se vive, não é?
0: E tiveram muita sorte, porque em maio, geralmente quando vocês chegaram lá em 14 de maio, é uma época assim que já faz bastante frio, né? Que o Rio Grande do Sul é um estado que tem temperaturas negativas, agora durante o mês de julho já tivemos e costuma ter. E vocês chegaram lá, abriu aquele sol, é inacreditável. Vocês ficaram lá aqueles 4 dias, foram dias maravilhosos, e vocês saíram e começou a chover. Eu acho que o Rio Grande do Sul chorou pela partida de vocês.
1: Ajudou à festa final, né?
0: Foi verdade.
1: Flávio, uma vez mais, muito obrigado e até ao próximo Ligados pela Dança.
0: Obrigado, Norberto, um grande abraço a todos.
1: Ficamos por aqui neste espaço entrevista. Já sabe que esta e outras entrevistas estão também em radiolumena.com.
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1: 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RL Açores, são 7 horas.
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2: Bom dia, são 8 horas.

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0: pelo género e o seu papel como formador de opinião, ao descobrir artistas que moldariam a cultura popular, ajudou a fazer a MTV um destino de música alternativa. Mick Jagger e Keith Richards abordaram o uso de inteligência artificial na música. Na entrevista à Billboard, o vocalista dos Rolling Stones explanou a sua vontade em não ser imitado vocal e instrumentalmente. "Não quero que as pessoas lancem coisas que soem exatamente aos Rolling Stones", disse. "Isso está obviamente errado. Se quiserem fazer música com recurso à inteligência artificial, força, mas tem de ser original, com contribuições e ideias vossas", continuou. Há pessoas que usam a inteligência artificial para criar uma canção do nada ao estilo dos Rolling Stones. Sejam mais criativos. Richards concorda e foi mais longe. "Prefiro ouvir algo original. A música podia ser mais que uma cópia de si própria", disse. "Não estamos a falar de Beethoven ou Bach. Queremos contribuições novas, nada de copiar ou sintetizar." A organização do festival belga Tomorrowland, um dos maiores de música eletrónica do mundo, está a reforçar as medidas de prevenção face ao risco de ondas de calor e de incêndios, tendo cancelado fogos de artifício no primeiro fim de semana do festival, após decisão das autoridades belgas. O festival decorre de 17 a 19 e de 24 a 26 de julho no recinto de Chauray, em Boom, na Bélgica. O cancelamento do espetáculo de fogo de artifício altera a experiência do Tomorrowland, uma vez que os efeitos pirotécnicos são uma das imagens de marca do festival e integram os espetáculos sobretudo no palco principal. Nesta edição foram revistas as operações relacionadas com materiais inflamáveis e reforçados os dispositivos de vigilância e de prevenção de incêndios. A edição de 2026 apresenta o novo conceito, consciência, e junta centenas de artistas distribuídos por 16 palcos.
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2: O último sinal foram 9 horas.

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1: Olá, bom dia, sejam então todos bem-vindos a mais uma edição do seu programa Ao Sabor da Manhã, nesta sexta-feira, dia 24 de julho. A iniciar musicalmente a primeira hora de hoje, a voz é de Tayana, Não Faças Bluff Comigo.

18 minutos passam das 9 da manhã. Continua a sintonizar o FM da RL Açores, a voz de São Jorge. Primeira hora do seu programa Ao Sabor da Manhã, de sexta-feira, 24 de julho. Cláudia Caramelo, Festa da Boa.

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2: A continuação de uma ótima manhã está na Copinha de R.L. Açores e está com a voz de São Jorge. Altura para lhe darmos a conhecer o que lhe reserva o seu signo nesta sexta-feira, 24 de julho. Começando então pelo signo de Carneiro, a carta do dia é o Rei de Espadas, que significa poder, autoridade. No amor, evite que o stress do trabalho se reflita na sua relação. Quanto à saúde, esforce-se para manter sempre o corpo hidratado. Beba mais água ou chá. Quanto ao dinheiro, faz calma. Está tudo em equilíbrio. Vamos agora para o signo de Touro, a carta do dia, o 10 de paus, que significa sucessos temporários e ilusão. No amor, deixe as inseguranças de lado e atire-se de cabeça na paixão. Quanto à saúde, melhore a postura e evite ter dor de costas frequentes. Quanto ao dinheiro, boa altura para avançar com um novo projeto. Vamos agora para o signo de Gêmeos, a carta do dia, o 8 de copas, que significa concretização, felicidade. No amor, converse com o seu par se sente falta de atenção. Quanto à saúde, é essencial que descontraia. O nervosismo em excesso prejudica a sua saúde. Quanto ao dinheiro, conte com a realização de um desejo no plano material. Vamos agora para o signo de Caranguejo. A carta do dia, o As de Copas, que significa princípio do amor, grande alegria. No amor, poderá ter uma grande alegria no campo sentimental. O amor é precioso. Quanto à saúde, visite o médico de família pelo menos uma vez por ano. Vigie a saúde. Quanto ao dinheiro, as finanças estão estáveis. Passamos agora para o signo de Leão, a carta do dia, o 3 de paus, que significa iniciativa. No amor, ouça o seu par, seja mais atencioso. Na saúde, estará em boa forma física, aproveite para fazer caminhadas. Quanto ao dinheiro, terá iniciativa para começar um novo projeto, mas conduza-o com calma. Vamos agora para o signo de Virgem, a carta do dia, o 6 de espadas, que significa viagem inesperada. No amor, planeie um programa romântico, entregue-se ao amor. Quanto à saúde, se tem um colesterol elevado, deve caminhar 30 minutos por dia. Quanto ao dinheiro, sem grandes preocupações a registar, pode gastar um dinheiro extra. Vamos agora para o signo de Balança, a carta do dia, o 9 de ouros, que significa prudência. No amor, deixe o ciúme de lado e tire mais partido da sua relação. Quanto à saúde, é conveniente que pratique mais exercício. Peso a mais faz mal aos ossos. Quanto ao dinheiro, podem pedir-lhe dinheiro emprestado. Seja prudente. Passamos agora para o signo de Escorpião, a carta do dia, o 8 de ouros, que significa esforço pessoal. No amor, faça um esforço para ouvir os desejos da sua cara metade. Na saúde, possível dor nas articulações, tome um suplemento. Quanto ao dinheiro, pondere fazer uma nova formação online. Seguimos agora com o signo de Sagitário, a carta do dia, o louco, que significa excentricidade. No amor, através do diálogo conseguirá resolver os problemas. Quanto à saúde, estimule o funcionamento do cérebro comendo amoras. Quanto ao dinheiro, momento pouco favorável para gastos supérfluos. Contenha-se. Passamos agora para Capricórnio, a carta do dia, a Lua, que significa falsas ilusões. No amor, as relações devem ser cuidadas todos os dias. Surpreenda o seu amor. Na saúde, cuide das suas emoções, mente sã em corpo são. Quanto ao dinheiro, pense bem antes de se comprometer com um crédito. Não caia em falsas ilusões. Vamos agora para o signo de Aquário, a carta do dia, o 3 de ouros, que significa poder. No amor, terá poder para convencer o seu amor a dar um passo importante na relação. Quanto à saúde, se quer perder peso, opte por alimentos como salmão e atum. No dinheiro, as finanças estão estáveis. Amealhe tudo o que puder. E para finalizar, vamos para o signo de Peixes. A carta do dia é o 7 de espadas.

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2: Passa neste momento 39 minutos das 9. Sintoniza o FM de RL Açores, a voz de São Jorge. Depois de escutarmos o Chave de Ouro com o tema Ofofa, José Reza, cola-te a mim.

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3: E depois dos nossos compromissos comerciais, a música está de regresso à antena. Sons do Minho, ó meu povo.

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2: Bom dia, são 10.

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Passam neste momento 16 minutos das 10 da manhã. Segunda hora do seu programa Ao Sabor da Manhã, de sexta-feira, 24 de julho. Depois de Sérgio Rossi com o tema Coração de Férias. Tributo, Filha do Marinheiro.

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2: RL Açores, 11 horas.

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0: O Chega avança com uma comissão parlamentar de inquérito aos mandatos de Luís Neves na Polícia Judiciária. Em causa estão as recentes polémicas envolvendo agora Ministro da Administração Interna com um empreiteiro de Barcelos e Tomás Anjinho Chagas, em direto nesta edição ao meio-dia, André Ventura fala em notícias perturbadoras envolvendo o nome de Luís Neves.
1: E que são incompreensíveis para a maior parte das pessoas, é o que diz o líder do Chega, referindo-se às notícias que semana após semana vêm sendo veiculadas em torno da liderança de Luís Neves à frente da Polícia Judiciária. E por isso André Ventura anunciou que em setembro haverá comissão de inquérito a essa altura, ao período entre 2018 e 2026, em que Luís Neves era diretor nacional da PJ. Garante que, mesmo que Luís Neves seja afastado do cargo de Ministro da Administração Interna, essa comissão de inquérito se mantém, e questionado sobre a moção de censura, se será utilizada, André Ventura garante que para já os portugueses não querem uma nova crise política em Portugal.
0: Obrigado, Tomás Anjinho Chagas, com o essencial dessa conferência de imprensa do líder do Chega, André Ventura, anunciando então uma comissão parlamentar de inquérito aos mandatos de Luís Neves na Polícia Judiciária, em causa às polémicas recentes envolvendo o nome do Ministro da Administração Interna com um empreiteiro de Barcelos. E já esta manhã, Luís Neves pediu aos jornalistas respeito pelo seu trabalho. O Ministro da Administração Interna insiste que em breve dará todos os esclarecimentos.
2: No meu tempo, irei esclarecer, ponto por ponto, todas as questões que têm vindo a ser noticiadas. O meu trabalho, neste momento, o foco é na esfera da segurança interna, é sobretudo apoio e suporte a todas as estruturas que combatem os incêndios. Por isso peço o vosso respeito pelo meu trabalho.
0: Declarações de Luís Neves no dia em que o Semanário Expresso revela que a Polícia Judiciária não terá encontrado qualquer registro que justifique a deslocação do atrelado apreendido que acabou nas instalações de um empreiteiro amigo do ministro. Noutro plano, também a CNN Portugal e o jornal Nascer do Sol avançam que Luís Neves não terá entregue ao Tribunal Constitucional as declarações de património, rendimento e interesses quando era diretor da Polícia Judiciária. Até ao final do dia, o ministro da Educação espera que estejam resolvidos todos os problemas referentes à primeira fase dos exames nacionais. Esta manhã em Braga, Fernando Alexandre disse que ainda há 600 casos de alunos que receberam exames que não correspondem totalmente ao que os próprios fizeram. Quanto à segunda fase, Fernando Alexandre garante que o processo de digitalização dos exames está a correr bem, sem os problemas verificados na primeira fase. Gasóleo e gasolina poderão ultrapassar os 2 euros por litro na próxima semana. O preço dos combustíveis volta a subir a partir de segunda-feira. A ANAREC antecipa um aumento de 9 cêntimos no gasóleo. Já o litro da gasolina deverá ficar mais caro, 3,5 cêntimos, são estimativas finais dos revendedores de combustíveis. É o valor mais alto de sempre. A avaliação bancária das casas atinge um novo recorde em junho. No mês passado, os bancos passaram a avaliar as casas em média em 2.228 euros o metro quadrado, são mais 20 euros do que em maio, dados do Instituto Nacional de Estatística. Fechar a indicação de que a Polícia de Segurança Pública está a investigar a morte de uma criança de 3 anos, ontem na Maia, depois de cair do segundo andar de um prédio onde vivia com os pais. Fonte da PSP confirma à Renascença que o caso foi entregue à Divisão de Investigação Criminal. Ponto final nesta edição ao meio-dia. Está tudo atualizado às IZE no site da Renascença.
3: Muito obrigada. Obrigada, André. Bom fim de semana.
0: Igualmente, obrigado.
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6: Passou neste momento 7 minutos das 11. Depois de levarmos até si a informação com a Renascença Canal 1 em Lisboa. A música continua na antena da RL Açores, terceira e última hora do seu programa de hoje, Ao Sabor da Manhã. A voz de Carlão, a minha cena.

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0: Muito boa tarde, são neste momento meio-dia 45 e vamos saber quais os títulos em destaque da Bola Branca com João Filipe Cruz. Boa tarde.
1: Boa tarde, início de época abaixo de zero. Ouvimos críticas à exibição do Benfica depois da derrota de ontem na Suíça e conferimos ainda o que muda nas leis de jogo em Portugal.
0: Começa agora a edição da Bola Branca.
1: Boa tarde. Abaixo de zero. É desta forma que Nuno Campilho avalia o início da época do Benfica. Os encarnados arrancaram a temporada de forma oficial com a derrota de ontem por 2-1 na Suíça frente ao St. Gallen na primeira mão da segunda pré-eliminatória da Liga Europa. O gestor e adepto encarnado exige melhorias no jogo do Benfica. Caso contrário, terá problemas.
2: Não era nada daquilo que se esperava, sem prejuízo das contrariedades associadas à ausência de uma série de jogadores que certamente virão a ser titulares. Um clube da grandeza do Benfica, e ainda por cima enfrentando um adversário de menor categoria, era exigível outra postura. A equipa não demonstrou a capacidade de contrariar as forças que o St. Gallen apresentou, que face à sua menos-valia técnica estiveram na agressividade, na intensidade e na capacidade de jogar primeiro à bola e de ganhar realmente as segundas bolas, e o Benfica não soube contrariar, o que resultou numa exibição bastante pobre e que acabou por resultar no resultado final negativo.
1: E agora há preocupação quanto ao futuro dos encarnados nas competições europeias.
2: O Benfica com este nível exibicional será problemático na Liga Europa ou na Liga Conferência, se para lá for parar, como também no campeonato. Isto é uma espécie de nível abaixo de zero, e daqui para a frente, permita uma redundância de dizer que pior que isto não há de ficar. E portanto, só estimo melhoras ao Benfica a começar já no próximo jogo e da segunda mão desta segunda pré-eliminatória da Liga para a Liga Europa.
1: A derrota de ontem expôs debilidades no meio-campo.
2: O facto de aquele meio-campo inédito ser constituído por um miúdo de 17 anos e por um outro jogador que teve lesionado uma época inteira também justifica alguma incapacidade de melhor produzir, mas criou aqui um problema muito complicado, e todos nós sabemos da forma de jogar de dois jogadores que são ausentes neste momento, que é o caso do Rios e do Austin. Qualquer um dos dois dá outro músculo e outra intensidade e capacidade de construção no meio-campo que não o teve. Portanto, o futebol do Benfica não foi fluído.
1: Ainda assim, não. No Campilho mantém o otimismo, a eliminatória está no intervalo, o adversário já não surpreende e o Benfica só pode melhorar na segunda mão.
2: Neste momento, o Benfica está a perder no intervalo desta eliminatória. É expectável que mesmo os jogadores que jogaram ontem, que fossem exatamente os mesmos a entrar em campo, estejam com níveis físicos e de valia técnica mais evoluídos face à semana de trabalho que vão ter. Maior entrosamento, maior capacidade para poder fazer face a um adversário que agora deixou de ser surpresa. Se houve surpresa, ela acabou, porque já sabemos como é que eles irão jogar, e irão jogar ainda de forma muito mais fechada para evitar que o Benfica possa marcar e dar a volta à eliminatória.
1: Nuno Campilho, em declarações ao jornalista Luís Aresta, segunda mão marcada para a próxima quinta-feira no Estádio da Luz. O Benfica chega hoje a Lisboa e mais logo às 6 da tarde tem já jogo de preparação com o Belenenses no Estádio da Luz. No Sporting é oficial, o Monza anunciou a chegada de Ricardo Mangas, o lateral de 28 anos, chega ao emblema da Lombardia por empréstimo de uma época. O acordo, aliás, tem cláusula de compra obrigatória que, de acordo com a imprensa desportiva, é de 1 milhão e 800 mil euros. O Conselho de Justiça da Federação arquivou o processo de inquérito a Luciano Gonçalves, em causa a denúncia de Duarte Gomes, depois de se demitir do cargo de Diretor Técnico Nacional de Arbitragem. O Conselho de Justiça entende que não foi possível provar que o Presidente do Conselho de Arbitragem tenha divulgado de forma antecipada nomeações de árbitros, e também não foi dado como provado que algumas mensagens enviadas por Luciano Gonçalves a outros agentes da arbitragem tivessem o propósito de influenciar resultados ou prometer benefícios. Durante este processo foram ouvidas várias testemunhas, incluindo os árbitros Hélder Malheiro e Fábio Veríssimo, bem como Luciano Gonçalves e Duarte Gomes. No Mundial vimos leis novas e algumas vão ser aplicadas em Portugal. A Federação Portuguesa de Futebol atualizou as regras pelas quais o nosso desporto se vai reger na temporada 26-27, começando pela Lei Prestiani, que prevê a expulsão ao jogador que cubra a boca no momento em que dirige palavras a um adversário, apesar de ter nascido em Portugal, não vai ter efeito por cá, como explica o VAR Bola Branca, Tiago Antunes.
3: A Lei Prestiani, muito mediática em Portugal, aprovada pelo IFAVA em abril e colocada em ação neste Campeonato do Mundo, não vai entrar em vigor em Portugal nem nas competições da UEFA. Como se trata de uma lei opcional, a Federação Portuguesa de Futebol e a UEFA decidiram não aplicar ainda esta época. Ainda assim, fica já o aviso, os árbitros podem, mediante o contexto específico, a sua análise, enquadrar este gesto como um comportamento antidesportivo e exibir cartão amarelo.
1: No geral, o grande objetivo é acabar com as perdas de tempo.
3: Quem for assistido em campo tem de sair e ficar um minuto fora após o recomeço. Só escapam três situações: o guarda-redes, dois jogadores da mesma equipa que necessitem de assistência em simultâneo e, quando a lesão resulta de falta punida com cartão amarelo ou vermelho. Para o mesmo objetivo, o jogador substituído tem 10 segundos para sair, senão o suplente só vai poder entrar um minuto depois. Lançamentos laterais e pontapés de baliza passam a ter contagem decrescente visual de 5 segundos. Se exceder, perde a posse.
1: Para além disto, o VAR pode intervir, por exemplo, em casos de segundo amarelo mal mostrado ou nos casos em que um pontapé de canto tenha sido mal assinalado. A maior parte das regras já observámos no Mundial e vão transitar para as competições nacionais já esta época. E o oficial Jürgen Klopp é o novo selecionador da Alemanha. O antigo técnico do Liverpool voltou ativo e assina até 2030 com a seleção do país natal. Klopp admite que não há galácticos, como noutras seleções, ainda assim dá a receita para que a Alemanha volte ao que era.
4: A pergunta que devíamos fazer é se temos jogadores como Dembélé, Mbappé, Doué, Barcola, esse tipo de jogadores. A resposta é não. Mas mesmo assim somos capazes de vencer. Não da forma como a França, a Espanha, a Inglaterra ou a Argentina vencem, mas da nossa forma de jogar, com a intensidade alemã. É isso que nos deve levar ao topo.
1: Jürgen Klopp sucede a Nagelsmann, que se demitiu depois da eliminação precoce no Mundial dos 16avos de final diante do Paraguai. E no ténis, a esta hora, Tiago Torres, número 427 do mundo, está a defrontar Hugo Gaston, número 109 da hierarquia, nos quartos de final do Estoril Open. No primeiro set, vantagem para o gaulês por 5-3, numa altura em que Tiago Torres está a servir. Aliás, é resultado final do primeiro set, o Gaston venceu por 6-3, ainda há hipótese para o tenista português, que já é um dos grandes destaques nesta primeira vez que participa no Estoril Open. De recordar que mais logo há Jaime Faria, Luciano Darderi. Podemos ter dois portugueses nas meias finais.
5: Muito obrigada, João, bom almoço e bom fim de semana.
1: Bom fim de semana.
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1: Boa tarde, são 12 horas.
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2: Quinto lugar. Só mais um beijo teu dos Grande Pulsar.

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0: informação.
1: Altura agora para atualizarmos as notícias na Rádio Lumena. Os Açores encaminharam 82% dos resíduos urbanos produzidos em 2025 para valorização, reforçando a aposta na economia circular. Os dados do relatório anual de resíduos urbanos revelam que a região produziu cerca de 154 mil toneladas de resíduos, um aumento residual de 0,4% face ao ano anterior. Segundo o secretário regional do Ambiente, Alonso Miguel, a deposição em aterro caiu para 18%, abaixo da meta regional de 30%. A recolha seletiva de embalagens atingiu um valor recorde de mais de 21 mil toneladas, enquanto a taxa de preparação para reutilização e reciclagem subiu para 49%. O Governo reconhece, contudo, desafios na prevenção da produção de resíduos e na recolha seletiva de biorresíduos. A vice-presidência do Governo dos Açores abriu as candidaturas para a participação de empresas açorianas na Web Summit 2026, um dos maiores eventos mundiais de tecnologia e inovação. A iniciativa pretende apoiar a internacionalização das empresas da região e criar novas oportunidades de negócio. Podem candidatar-se empresas ligadas às áreas como programação informática, internet das coisas, desenvolvimento de jogos, comércio eletrónico e big data. Serão selecionadas 15 empresas que terão acesso ao evento e à possibilidade de contactar investidores e parceiros internacionais. As candidaturas decorrem até 14 de agosto através do formulário eletrónico disponibilizado pelo Governo Regional. O líder do PS Açores, Francisco César, acusou o Governo da República de falta de empatia, liderança e competência na resposta aos problemas da região. Durante o debate sobre o Estado da Nação, o deputado criticou os atrasos nos apoios extraordinários ao gasóleo e aos fertilizantes prometidos aos agricultores açorianos, bem como a falta de execução das verbas previstas no orçamento do Estado para a agricultura regional. Francisco César apontou ainda falhas na aplicação do mecanismo de continuidade territorial, afirmando que muitas famílias continuam a adiantar centenas de euros para viajar. Segundo o socialista, agricultores e açorianos estão a suportar os custos da inação do governo. O presidente da Associação de Municípios dos Açores, Carlos Ferreira, defendeu uma maior articulação entre as várias entidades com responsabilidades na área da saúde. Durante a conferência, Caminhos de Consenso e Compromisso para a

0: aos agricultores açorianos. Francisco César afirma que continuam por pagar os 23 milhões de euros inscritos no orçamento do Estado e mais 3 milhões de euros de apoios extraordinários aos custos dos combustíveis e fertilizantes. O líder socialista considerou que o ministro falta à palavra e criticou o que classificou como uma atitude centralista. Francisco César defende que os apoios sejam pagos diretamente através da IFAP para garantir que chegam rapidamente aos produtores e acusa ainda o Governo Regional de não defender devidamente os interesses dos agricultores junto da República. Quanto à informação, ficamos por aqui. 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
1: 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Treze horas nos Açores.

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3: O último sinal foram 14 horas.

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3: Boa tarde, 15 horas.
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7: Altura agora para atualizarmos as notícias na Rádio Lumena. Os Açores encaminharam 82% dos resíduos urbanos produzidos em 2025 para valorização, reforçando a aposta na economia circular. Os dados do relatório anual de resíduos urbanos revelam que a região produziu cerca de 154 mil toneladas de resíduos, um aumento residual de 0,4% face ao ano anterior. Segundo o secretário regional do Ambiente, Alonso Miguel, a deposição em aterro caiu para 18%, abaixo da meta regional de 30%. A recolha seletiva de embalagens atingiu um valor recorde de mais de 21 mil toneladas, enquanto a taxa de preparação para reutilização e reciclagem subiu para 49%. O Governo reconhece, contudo, desafios na prevenção da produção de resíduos e na recolha seletiva de biorresíduos. A Vice-Presidência do Governo dos Açores abriu as candidaturas para a participação de empresas açorianas na Web Summit 2026, um dos maiores eventos mundiais de tecnologia e inovação. A iniciativa pretende apoiar a internacionalização das empresas da região e criar novas oportunidades de negócio. Podem candidatar-se empresas ligadas às áreas como programação informática, internet das coisas, desenvolvimento de jogos, comércio eletrónico e big data. Serão selecionadas 15 empresas que terão acesso ao evento e à possibilidade de contactar investidores e parceiros internacionais. As candidaturas decorrem até 14 de agosto, através do formulário eletrónico disponibilizado pelo Governo Regional. O líder do PS Açores, Francisco César, acusou o Governo da República de falta de empatia, liderança e competência na resposta aos problemas da região. Durante o debate sobre o Estado da Nação, o deputado criticou os atrasos nos apoios extraordinários ao gasóleo e aos fertilizantes prometidos aos agricultores açorianos, bem como a falta de execução das verbas previstas no orçamento do Estado para a agricultura regional. Francisco César apontou ainda falhas na aplicação do mecanismo de continuidade territorial, afirmando que muitas famílias continuam a adiantar centenas de euros para viajar. Segundo o socialista, agricultores e açorianos estão a suportar os custos da inação do governo. O presidente da Associação de Municípios dos Açores, Carlos Ferreira, defendeu uma maior articulação entre as várias entidades com responsabilidades na área da saúde. Durante a conferência Caminhos de Consenso e Compromisso para a Saúde em Portugal, promovida pelo Conselho Nacional de Saúde, o responsável sublinhou a importância da prevenção e destacou o papel da habitação, educação, mobilidade, ambiente e inclusão social na qualidade de vida das populações. A Associação de Municípios dos Açores propõe uma cooperação permanente entre Governo Regional, Serviço Regional de Saúde, autarquias, instituições sociais e organizações comunitárias, com o objetivo de reforçar a promoção da saúde e a prevenção da doença, através de respostas mais próximas e ajustadas às necessidades de cada território. O presidente do PS Açores acusou o ministro da Agricultura de não cumprir as promessas feitas aos agricultores açorianos. Francisco César afirma que continuam por pagar os 23 milhões de euros inscritos no orçamento do Estado e mais 3 milhões de euros de apoios extraordinários aos custos dos combustíveis e fertilizantes. O líder socialista considerou que o ministro falta à palavra e criticou o que classificou como uma atitude centralista. Francisco César defende que os apoios sejam pagos diretamente através da IFAP para garantir que chegam rapidamente aos produtores e acusa ainda o Governo Regional de não defender devidamente os interesses dos agricultores junto da República. Quanto à informação, ficamos por aqui. Já sabe que estas e outras notícias estão em radiolumena.com.
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1: Olá, muito boa tarde, sejam muito bem-vindos a esta edição de hoje do Espelho Mágico. Deste lado está Armando Silveira, cumprimentando todo o vosso auditório com um grande abraço de muita amizade. Vamos estar aqui até às 16 horas.

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1: Continuação de uma ótima tarde, são os desejos de Armando Silveira e de toda a vasta equipa da RL Açores, para todos quantos estão desse lado a ouvir a nossa emissão em 107.1, 92.2 e 90.0, também em www.radiolumena.com. Vamos estar como é habitual até às 16, esperando que a sessão musical esteja a ser do vosso inteiro agrado.

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1: Continuação de uma ótima tarde, são os desejos de Armando Cerveira e de toda a vasta equipa da RL Açores, para todos quantos estão desse lado a ouvir a nossa emissão em 107.1, 92.2 e 90.0, também em www.radiolumena.com. Vamos estar como é habitual até às 16, esperando que a seleção musical esteja a ser do vosso inteiro agrado.

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continuação de uma ótima tarde. São os desejos de Armando Silveira e de toda a vasta equipa da RL Açores para todos quantos estão desse lado a ouvir a nossa emissão em 107.1, 92.2 e 90.0, também em www.radiolumena.com. Vamos estar como é habitual até às 16, esperando que a seleção musical esteja a ser do vosso inteiro agrado.

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Estamos assim a chegar ao final desta edição de hoje do Espelho Mágico. Aqui nos estúdios de RL Estores esteve com uma habitual Armando Silveira a fazer-vos companhia com muita música e boa disposição. Nós cumprimentamos o vosso auditório de RL Estores com um grande abraço de muita amizade e amanhã cá estaremos de novo a fazer-vos companhia. Até lá, continuação de uma ótima tarde.

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2: São 16 horas.
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1: Bom dia, são 9 horas na Califórnia.

Arlindo Andrade, acompanhado pelo conjunto Origens, a dar início aos discos pedidos da Saudade, um simultâneo entre Rádio Lumena nas velas Ilha de São Jorge e as rádios do Grupo Batista Vieira na Califórnia, KLBS 1330 AM Los Banos e KSQQ FM 2 em São José. Sejam muito bem-vindos, um grande abraço a todos os ouvintes que nos acompanham através das rádios e também através da internet, por esse mundo fora, em klbs.com, ksqq.com e radiolumena.com. Saudações também aos colegas de trabalho nas rádios Lumena e KSQQ. Convosco, Regina Silveira, acompanhar-vos com muito prazer nesta sexta-feira, já dia 24 de julho de 2026. Envio aqui também um grande abraço a toda a minha família e amizades nos Açores, em especial na minha ilha, Ilha de São Jorge. Estes discos pedidos de saudade acontecem de segunda a sexta-feira, das 9 às 10 da manhã, das 4 às 5 da tarde nos Açores. Este é um programa que fazemos sempre com muito gosto para si. É a sua oportunidade de enviar uma saudação a alguém, quer se encontre perto ou longe de si, retribuir uma dedicatória, assinalar uma data especial. Pode pedir também apenas uma canção ao seu gosto para ouvir. Se está a escutar-nos em qualquer ilha dos Açores, pode contactar diretamente a Rádio Lumena. A equipa da Rádio Lumena está ao seu dispor. O número é 295-412-575. 295-412-575. O nosso número daqui do estúdio de KLBS em Los Banos é 209-826-4996. 209-826-4996. Ainda pode também participar através da internet. É muito simples, visite a nossa página klbs.com e deixe a sua mensagem na secção de pedidos e dedicatórias. Desejamos a todos a continuação de uma boa sexta-feira, continuação de bom trabalho, boa viagem, boas férias, um bom fim de semana para todos, com muita saúde, paz e alegria. E agora vamos ouvir a Saudadinha, interpretada pelo Grupo Coral das Lajes do Pico.

Foi o Grupo Coral das Lajes do Pico. E agora vamos até o Canadá. Temos uma dedicatória que nos chega do Sr. Ângelo Alves no Canadá. Havia um grande abraço com saudades a toda a sua família e amizades no topo Ilha de São Jorge. Vamos escutar o Grupo Tributo. Sou de uma ilha.

grupo tributo da Ilha de São Jorge, Sou de uma Ilha, uma dedicatória de Ângelo Alves do Canadá, com um grande abraço para toda a sua família e amizades no topo Ilha de São Jorge. Também um grande abraço para o senhor Ângelo Alves e todos os ouvintes que nos acompanham, quer seja no Canadá, quer seja em outro lugar qualquer por esse mundo fora, através da internet em klbs.com, ksqq.com e radiolumena.com. Artur Moraes de Turlock deseja um bom fim de semana a toda a sua família, amizades e ouvintes, com Lúcio Bamonde, Tesouradas. Olá.

Silêncio, Bamonde, Tesouradas, uma dedicatória de Artur Moraes de Terlock, com votos de um bom fim de semana para toda a sua família, amizades e ouvintes. Lourdes Borba de Relmar, saúde a toda a sua família, amizades e ouvintes, com Cristiana, canção da família.

Ana da dupla Nelo Silva e Cristiana, Canção da Família foi uma dedicatória de Lourdes Borba de Rilmar, com votos de um bom fim de semana para toda a sua família, amizades e ouvintes. Luzia Machado de Antuórias, saúde a sua sobrinha Sónia Toste de Rilmar, que ontem esteve em aniversário, com votos de muitos parabéns, que esta data se repita por muitos e muitos anos, sempre com muita saúde, paz e alegria. São também os nossos votos para Sónia Toste, e aqui está José Malhoa, 24 Rosas.

José Melhoa 24 Rosas, uma dedicatória de Luzia Machado de Atwater para a sobrinha Sónia Toste em Rilmar, que ontem esteve em aniversário, com votos de muitos parabéns, que esta data se repita por muitos e muitos anos, sempre com muita saúde, paz e amor. São também os nossos votos para Sónia Toste, muitos parabéns. Helena Borba de Turlock e sua filha Ariana saúda os pais e avós Lourdes e Florindo Borba em Rilmar com o grupo Voz da Saudade, Cartas de Saudade.

Grupo Voz da Saudade do Canadá, Cartas de Saudade, foram uma dedicatória de Helena Borba de Turlock e sua filha Ariana para os pais e avós Lourdes e Florindo Borba em Rilmar. Fátima Ávila de Atwater deseja um bom fim de semana a toda a sua família e amizades nos Açores e cá na Califórnia. Vamos então ficar com José Cida.

José Cid, uma dedicatória de Fátima Ávila de Atuoras, com fotos de bom fim de semana para toda a sua família e amizades nos Açores e cá na Califórnia. E cá na Califórnia já são 9 horas 37 minutos da manhã. Continuamos a convidar os nossos ouvintes de perto e de longe a fazerem o seu pedido ou dedicatória até às 10, até às 5 da tarde nos Açores. Este é um simultâneo que acontece de segunda a sexta-feira, das 9 às 10 da manhã, das 4 às 5 da tarde nos Açores, um simultâneo entre a Rádio Lumena nas Belas Ilhas de São Jorge e as rádios do Grupo Batista Vieira na Califórnia, que é LBS 1330 AM Los Banos e que é isso que aqui o FM 2 em São José. Agradecemos a companhia e participação de todos, incluindo os ouvintes que nos acompanham por esse mundo fora através da internet em klbs.com, que é isso que aqui o.com e radiolumena.com. Continuação de uma boa sexta-feira, de uma boa sexta-feira para si, continuação de bom trabalho, boa viagem, continuação de boas férias para quem está de férias, um bom fim de semana. E a seguir vamos ouvir Cantiga de Terra por José Medeiros.

Cantiga da Terra, letra, música, voz de José Medeiros, uma das maiores vozes dos Açores. A seguir é Tonicha com a festa de casamento.

Tony Carreira, acompanhado pelos Calema. Agora vamos escutar a Sociedade Filarmónica Nova Aliança das Velas, Ilha de São Jorge, fundada em 1900. Vamos ouvir homenagem a J. Serra, uma marcha da autoria de Elídio Costa. Desde já, o nosso muito obrigado à Sociedade Filarmónica Nova Aliança das Velas pela oferta deste CD.

E escutamos homenagem a J. Serra, uma marcha da autoria de Elídio Costa, foi a Sociedade Filarmónica Nova Aliança das Velas, Ilha de São Jorge, fundada no dia 4 de março do ano de 1900. Mais uma vez, muito obrigado à Sociedade Filarmónica Nova Aliança pela oferta deste CD. E estamos a chegar ao final do programa Discos Pedidos da Saudade. Este simultâneo acontece de segunda a sexta-feira, das 9 às 10 da manhã, das 4 às 5 da tarde, nos Açores, um simultâneo entre a Rádio Lumena nas Velas, Ilha de São Jorge, e as rádios do Grupo Batista Vieira na Califórnia, que é LBS em Los Banos, que é SQQ FM2 em São José. Deixamos aqui o convite aos nossos ouvintes, também o nosso muito obrigado pela sua companhia e participação. O convite para regressarem segunda-feira para mais um programa de troca de dedicatórias. E já sabe, se está a escutar-nos em qualquer ilha dos Açores, pode fazer o seu pedido de dedicatória telefonando diretamente para a Rádio Lumena. Também pode participar através da internet em klbs.com e deixa a sua mensagem na secção de pedidos e dedicatórias. A encerrar, Ricardo Neves, votos de continuação de boa sexta-feira para todos, a continuação de um bom dia de trabalho, boa viagem para quem está de férias, continuação de boas férias, um feliz fim de semana com muita saúde, paz e alegria. Convosco esteve Regina Silveira, acompanhar-vos com muito prazer. Despedimos-nos dos ouvintes que nos acompanham através da Rádio Lumena com um grande abraço e até segunda-feira, se Deus quiser.

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2: Às 7 horas nos Açores.

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2: Quinto lugar. Só mais um beijo teu dos Grande Pulsares.

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0: Na vida existem dois tipos de dores. Há que te magoa e há que te muda. Seja feliz, uma boa semana a todos.
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3: O último sinal foram 18 horas.
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6: Altura agora para atualizarmos as notícias na Rádio Lumena. Os Açores encaminharam 82% dos resíduos urbanos produzidos em 2025 para valorização, reforçando a aposta na economia circular. Os dados do relatório anual de resíduos urbanos revelam que a região produziu cerca de 154 mil toneladas de resíduos, um aumento residual de 0,4% face ao ano anterior. Segundo o secretário regional do Ambiente, Alonso Miguel, a deposição em aterro caiu para 18%, abaixo da meta regional de 30%. A recolha seletiva de embalagens atingiu um valor recorde de mais de 21 mil toneladas, enquanto a taxa de preparação para reutilização e reciclagem subiu para 49%. O Governo reconhece, contudo, desafios na prevenção da produção de resíduos e na recolha seletiva de biorresíduos. A Vice-Presidência do Governo dos Açores abriu as candidaturas para a participação de empresas açorianas na Web Summit 2026, um dos maiores eventos mundiais de tecnologia e inovação. A iniciativa pretende apoiar a internacionalização das empresas da região e criar novas oportunidades de negócio. Podem candidatar-se empresas ligadas às áreas como programação informática, internet das coisas, desenvolvimento de jogos, comércio eletrónico e big data. Serão selecionadas 15 empresas que terão acesso ao evento e à possibilidade de contactar investidores e parceiros internacionais. As candidaturas decorrem até 14 de agosto, através do formulário eletrónico disponibilizado pelo Governo Regional. O líder do PS Açores, Francisco César, acusou o Governo da República de falta de empatia, liderança e competência na resposta aos problemas da região. Durante o debate sobre o Estado da Nação, o deputado criticou os atrasos nos apoios extraordinários ao gasóleo e aos fertilizantes prometidos aos agricultores açorianos, bem como a falta de execução das verbas previstas no orçamento do Estado para a agricultura regional. Francisco César apontou ainda falhas na aplicação do mecanismo de continuidade territorial, afirmando que muitas famílias continuam a adiantar centenas de euros para viajar. Segundo o socialista, agricultores e açorianos estão a suportar os custos da inação do governo. O presidente da Associação de Municípios dos Açores, Carlos Ferreira, defendeu uma maior articulação entre as várias entidades com responsabilidades na área da saúde. Durante a conferência Caminhos de Consenso e Compromisso para a Saúde em Portugal, promovida pelo Conselho Nacional de Saúde, o responsável sublinhou a importância da prevenção e destacou o papel da habitação, educação, mobilidade, ambiente e inclusão social na qualidade de vida das populações. A Associação de Municípios dos Açores propõe uma cooperação permanente entre Governo Regional, Serviço Regional de Saúde, autarquias, instituições sociais e organizações comunitárias, com o objetivo de reforçar a promoção da saúde e a prevenção da doença, através de respostas mais próximas e ajustadas às necessidades de cada território. O presidente do PS Açores acusou o ministro da Agricultura de não cumprir as promessas feitas aos agricultores açorianos. Francisco César afirma que continuam por pagar os 23 milhões de euros inscritos no orçamento do Estado e mais 3 milhões de euros de apoios extraordinários aos custos dos combustíveis e fertilizantes. O líder socialista considerou que o ministro falta à palavra e criticou o que classificou como uma atitude centralista. Francisco César defende que os apoios sejam pagos diretamente através da IFAP para garantir que chegam rapidamente aos produtores e acusa ainda o Governo Regional de não defender devidamente os interesses dos agricultores junto da República. Quanto à informação, ficamos por aqui. 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

Bem-vindos à Máquina do Tempo, o programa que o leva a viajar pela música que marcou gerações. Apertem os cintos porque vamos recuar aos finais dos anos 80, atravessar os ritmos inesquecíveis dos anos 90 e chegar às batidas que marcaram os anos 2000. Aqui, cada canção é uma memória, cada acorde é uma viagem. Prepare-se para recordar, reviver e relembrar os sons que nunca saem da nossa vida. A máquina do tempo está prestes a arrancar.

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E por aqui seguimos juntos, mergulhados nesta viagem musical. Obrigado por estar desse lado, a partilhar bons momentos com a máquina do tempo. Fique connosco, porque ainda há muitos sucessos incríveis para recordar.

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2: Kaiser Chiefs, President, Cabaret Voltaire, Aglica Joe, Fishbone, The Lathams, Trigger Finger, Great Stool, Lambrini Girls, Marky Ramone, Skindred e Calio são as novas confirmações do festival CA Vilar de Mouros. Os Kaiser Chiefs de Ricky Wilson, que atuaram recentemente no Rock in Rio Lisboa, atuam a 20 de agosto. Os President a 18 de agosto. Quanto aos Cabaret Voltaire, sobem ao palco também a 18. Os Aglica Joe, nome de culto do hard rock dos anos 90, voltou a Portugal para atuar a 19 de agosto. O CA Vilar de Mouros anunciou também a presença dos Fishbones a 19 de agosto, os britânicos de Lathams a 20 de agosto, os Stringer Finger a 21, os Great Two a 19 de agosto e as Lambrini Girls a 18 de agosto, assim como o Marky Ramone, que subirá ao palco a 22 de agosto. A banda islandesa Calio subirá ao palco a 21 de agosto e os galeses Skindred a 22. Todos estes nomes se juntam aos anteriormente confirmados de Hives, Youngblood, Kula Shaker, Less Than Jake, Dropkick, Murphys, Kasabian, War, Body Count e Ben Harper. Os The Cure anunciaram no passado sábado 11 de julho que o baixista Simon Gallup está forçado a abandonar temporariamente a nova digressão europeia do grupo devido à doença. A natureza dessa mesma doença não foi revelada, mas os The Cure já têm um substituto. O filho de Simon Gallup, Heaven, o segundo de três espetáculos que os Cure deram em Berlim, já contou com Heaven como baixista da banda. Ainda não se sabe quando voltará Simon Gallup aos palcos. Recorde-se que os The Cure atuaram no passado mês de junho no North Festival na Maia. Heaven tem acompanhado o grupo enquanto teclista, tendo substituído o Barry Bamonte, falecido em dezembro de 2025. David Byrne chegou ao Hipódromo Manuel Pessoa em Cascais de bicicleta, passando despercebido entre as pessoas que se encontravam nas imediações do recinto, onde o músico norte-americano subiria ao palco para um concerto integrado no Festival AGA School Jazz. Num vídeo partilhado pela Rádio M80 e pela Live Experiences, promotora do evento, é possível ver a voz de Psycho Killer circular sobre duas rodas, passando despercebido entre os transeuntes. Mais tarde, durante o espetáculo, o ex-Talking Heads revelou ter visitado a Fundação Chambalimbo, na zona de Belém, em Lisboa, deslocando-se do hotel onde estava hospedado até lá, de bicicleta.
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2: Horas nos Açores.

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Em todo o Reis do Rock, Kings of Rock, sejam todos muito bem-vindos. É uma grande honra estar na sua companhia. E agora, vamos à música. Bem-vindos.

punk é um movimento musical e cultural e também usado para designar as pessoas que seguem esse movimento. Os punks surgiram inicialmente, tanto nos Estados Unidos quanto na Grã-Bretanha, em cenas locais próprias e independentes, e alguns anos mais tarde espalharam-se por outros países, com um estilo de vestir diferente, usando casacos de couro, t-shirts brancas, calça jeans e ténis, transparecendo aquela aparência agressiva e rebelde. No entanto, este novo movimento surge em contraponto com a ideologia dos hippies, uma reação à não-violência e às suas atitudes.

os Sex Pistols. Falar desta banda precisávamos naturalmente de mais um programa. Formados em Londres em 1975 e ainda no ativo, o punk rock do Reino Unido, que influenciou músicos por todo o mundo, principalmente no rock alternativo. A banda era composta originalmente pelo vocalista Johnny Rotten, o guitarrista Steve Jones, Paul Cook e Glenn Matlock. Matlock foi substituído, entretanto, por Sid Vicious em 1977.

0: Should I stay or should I go? The Clash, banda de punk rock formados em 76, como a primeira onda do punk britânico. Os Clash foram um grande sucesso no Reino Unido a partir do lançamento do álbum de estreia, The Clash, em 1977. O terceiro álbum do grupo, London Calling, lançado no Reino Unido em dezembro de 79, trouxe-lhe popularidade nos Estados Unidos. Aclamado pela crítica, foi declarado o melhor álbum em 1980. Joe Strummer, Paul Simonon, Mick Jones e Tupper Hedden, The Clash, no punk de hoje.
1: 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Well, because it's like, it's got nothing to do with them anymore when like Rod Stewart gets up there and starts like going on with his string orchestra, you know what I mean? It's not what you feel like. You got music what you feel like.

0: and the Stooges foi uma banda de proto-punk norte-americana, formados no final dos anos 60. Os The Stooges foi uma daquelas bandas de passagem meteórica que marcaram o nome na história. Iggy Pop, nome artístico de James Noel Ostenberg, líder do grupo, tornou-se um hino cultural pop das últimas décadas. Os The Stooges são amplamente considerados como uma seminal banda de proto-punk e como instrumental no desenvolvimento do punk rock, rock alternativo, heavy metal e rock em geral. Nos anos antes do noise rock ser nomeado como um género musical, os The Stooges já combinavam o noise com o punk rock na mesma linha. Iggy Pop, James Williamson, Mick Watt e Toby Dammit, nascidos em Ann Arbor, no Michigan, nos Estados Unidos.
1: Tell me about punk rock. I have heard, I've read
2: all
1: kinds of
2: reviews. Well, I'll tell you about punk rock. Punk rock is a word used by dilettantes. And heartless manipulators about music that takes up the energies and the bodies and the hearts and the souls and the time and the minds of young men, everything they have to it. And it's a term that's based on contempt. It's a term that's based in fashion, style, elitism, everything that's rotten about rock and roll.
0: Era assim, o Iggy Pop odiava o punk rock. Resta saber se o sentia de facto ou não.

Buzzcocks é uma banda britânica de punk rock formados em Manchester em 1976 por Peter Shelley, Howard Devoto, Steve Diggle, Garth Smith, John Mayer, e é uma das bandas pioneiras do pop punk. Esta é mais uma das bandas que faz parte do conjunto de bandas que estiveram a impulsionar este novo movimento no mundo.

Quanta história aqui vai num programa de 60 minutos? Difícil, provavelmente, de encontrar numa outra qualquer rádio do mundo. New York Dolls foi uma banda de rock norte-americana formados em 71 na cidade de Nova York. Lançaram 4 álbuns oficiais: New York Dolls 73, Too Much Too Soon 74, One Day It Will Pleasure Us to Remember, Even This em 2006 e Cause Sex So em 2009. A partir do álbum de 2006, Sammy Yaffa, ex Hanoi Rocks, que tocou com Johnny Thunders e Jenny Lonen, assumiu o baixo. Rock and roll, glam rock, protopunk, punk rock de 71 até 2011. A eterna banda de David Johansen, Brian Delaney, Steve Kont, Sylvain Sylvain e Sammy Yaffa. Os New York Dolls, os reis de hoje.

programa histórico. Aquilo que hoje levamos até vós neste 60 minutos de rock and roll. Uma outra banda que não nasceu na era do punk, mas nasce um pouco antes desta onda, foram os Stranglers. O grupo é formado por Akernwell, Jean-Jack Burnell, David Greenfield, Jet Black. Muito difíceis de se assimilarem a um estilo musical

Estamos a terminar esta edição dos Reis do Rock com coisas escolhidas a dedo e todas elas muito boas e que fizeram sucesso em todo o mundo e que marcaram a história da música. Assistiram também aqui a uma série de entrevistas que foram dadas, enfim, a canais de televisão e rádios da altura. Para finalizar, duas bandas. A primeira são os Undertones, que vêm da Irlanda do Norte e são formados pelos irmãos John e Damien O'Neill nas guitarras, Michael Bradley no baixo, Bill Doherty na bateria e, claro, Fergal Sharkey nas vozes. E terminamos com os Bon Tom Rats, liderado pelo carismático Bob Geldof, o homem que organizou os maiores festivais do mundo. Para vos lembrar, Live Hate de Dublin, da Irlanda, o grande Bob Geldof com os Bon Tom Rats. Foi definitivamente um gosto estar convosco ao longo destes 60 minutos de música que fazem parte da vida de todos nós e da vida das bandas do mundo. Até à próxima. Cheers. E não se esqueçam de ouvir boa música.

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4: Bem, começamos agora a contagem decrescente do Top 5 da RL Açores para a semana número 29 do ano de 2026. Foram vocês que votaram em casa e decidiram que esta semana haveria de reentrar uma música e entrar outra. E haver ainda alguma mexida aqui. As mexidas vocês vão conhecer a partir de agora, porque começa agora a apresentação do Top 5 da RL Açores. E no nosso top, vocês decidiram que no quinto lugar entraria uma música nova. Ela já tem algum tempo, eles estiveram em São Jorge há cerca de 2 anos, num concerto solidário para a nossa rádio. Muito queridos, o Diogo e o Alex, os Grande Pulsar. Esta semana vocês decidiram colocá-los na tabela com uma música diferente. O tema esse chama-se Só Mais Um Beijo. E esta semana entra diretamente para o número 5.

para o número 5 do nosso top, só mais um beijo dos Grande Pulsar. Quanto ao número 4, esta semana reentra para a tabela. É uma reentrada, teve apenas uma semana fora da tabela. Reentra e volta novamente a estar em alta. São 4 semanas a aparecer na nossa tabela o tema de Mimi Cat, A Minha Gente.

A minha gente de Mimicato regressa à tabela. É uma reentrada direta para o número 4. Completa assim 4 semanas a aparecer no nosso top 5 da RL Açores. Quanto ao número 3, esta semana desce uma posição relativamente à semana passada. O tema Eu Vou Estar Aqui dos Excesso. Ando por cá há 31 semanas. Número 3 é o número desta música para esta semana, com a descida de uma posição na tabela.

Nos ilusa que esta semana sobe uma posição e posiciona-se no número 2. Foi uma troca. Estava como a semana passada. Ele não queria descer. Agora, a subida. Ilusa, Eros, no segundo lugar da tabela.

Dá tempo. E perguntam-se vocês quem é o número um? Sem mudanças, meus caros senhores e senhoras, vocês decidiram que desde o dia em que eles entraram nesta tabela seriam os derradeiros líderes. São 4 semanas consecutivas desde o lançamento da música e entrada direta para o número 1. Quem são eles? São o gato dos milênio, o capinha dos de arrasar e o melão dos excessos. Juntaram-se, fizeram uma boys band que se chama The Boys of the Bands, os rapazes das bandas. Realmente são, porque cada um deles representa uma boys band da década de 90 que teve estrondoso sucesso nessa altura. The Boys of the Band mantém-se então na primeira posição com esta música que se chama Até ao Fim.

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2: Boa noite, são 22 horas.
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4: Boa noite, é com prazer que vos dou as boas-vindas a mais uma edição da playlist Reflexos na RL Açores. Convosco estará aqui até à meia-noite a acompanhar-vos nesta lista escolhida por vocês, Alexandre Alvarez.

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Esta é a vossa playlist de reflexos a rodar na antena da IRL Açores até às 24 horas. E eu sou Alexandra Alvernaz e estou convosco na condução de mais uma edição da vossa playlist.

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1: 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Boa noite, são 23 horas.
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3: 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Se só agora que iniciou esta viagem noite dentro connosco, na antena da RL Açores, convosco está Alexandre Alvernaz e Playlist Reflexos.

Esta é a vossa playlist de reflexos a rodar na antena da RL Açores até às 24 horas. E eu sou Alexandra Alvernaz e estou convosco na condução de mais uma edição da vossa playlist.

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2: Boa noite, são 0 horas.
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